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Rádio Cultura, 9 horas, 8 minutos.

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Rádio Cultura, 9 horas e 27 minutos.

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Rádio Cultura, 9 horas, 46 minutos.

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Rádio Cultura, 9:53.

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1: Cultura. 10 horas. 1 minuto.

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0: Cultura, 10 horas e 24 minutos.

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1: 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Cultura, 10 horas, 38 minutos.

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1: Cultura, 10 horas, 51 minutos.

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Cultura, 11 horas, 12 minutos.

Cultura, 11 horas, 53 minutos. 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

0: meia-noite.
1: 9 minutos.
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1: Meia-noite.
0: 32 minutos.

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0: Cultura, uma hora, dois minutos.

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0: Cultura, 1h35.
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Cultura, 2 horas, 52 minutos.

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Rádio Cultura, 3 horas e 26 minutos.

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Cultura, 4 horas, 41 minutos.

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0: 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Cultura, 5 horas, 10 minutos. 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

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Cultura, 5 horas, 20 minutos.

0: 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Cultura, 5 horas, 32 minutos.
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Cultura, 5 horas, 40 minutos.

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1: No começo a palavra já existia. A palavra estava voltada para Deus e a palavra era Deus. São João capítulo 1. O anjo do Senhor anunciou a Maria e ela concebeu do Espírito Santo. Ave Maria, cheia de graça, o Senhor é convosco. Bendita sois vós entre as mulheres e bendito é o fruto de vosso ventre, Jesus. Santa Maria, Mãe de Deus, rogai por nós, pecadores, agora e na hora de nossa morte. Amém. Eis aqui a serva do Senhor, faça-se em mim segundo a vossa palavra. Ave Maria, cheia de graça, o Senhor é convosco. Bendita sois vós entre as mulheres e bendito é o fruto de vosso ventre, Jesus. Santa Maria, Mãe de Deus, rogai por nós, pecadores, agora e na hora de nossa morte. Amém. E o Verbo divino se fez carne e habitou entre nós. Ave Maria, cheia de graça, o Senhor é convosco. Bendita sois vós entre as mulheres e bendito é o fruto de vosso ventre, Jesus. Santa Maria, Mãe de Deus, rogai por nós pecadores, agora e na hora de nossa morte. Amém. Glória ao Pai, ao Filho, ao Espírito Santo, como era no princípio, agora e sempre. Amém. Oremos. Infundi, Senhor, a vossa graça em nossas almas, para que nós, que pela anunciação do anjo, chegamos ao conhecimento da encarnação de vosso Filho, pela sua paixão e morte na cruz, sejamos conduzidos à glória da ressurreição, pelo mesmo Cristo, Senhor nosso. Amém. Rogai por nós, Santa Mãe de Deus, para que sejamos dignos das promessas de Cristo. Obrigado, prezados Rádio 20, e até amanhã neste mesmo horário. Louvado seja nosso Senhor Jesus Cristo, para sempre seja louvado. Em nome do Pai, do Filho, do Espírito Santo.

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Cultura, 5 horas, 54 minutos.

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9: 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Rádio Cultura, 6 horas e 3 minutos.
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0: 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Rádio Cultura, 6 horas, 14 minutos. 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

canções que marcam, a vida da gente. E eu tenho certeza absoluta que essa música marcou a vida de muita gente que está presente aqui hoje. Então aquele ou aquela que sofreu por amor pelo menos uma vez na vida, vai abrir o coração e cantar essa canção junto com a gente.

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Rádio Cultura, 6 horas, 56 minutos.

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0: nosso que estais no céu, santificado seja o vosso nome. Venha a nós o vosso reino, seja feita a vossa vontade, assim na terra como no céu. O pão nosso de cada dia, dai-nos hoje. Perdoai as nossas ofensas, assim como nós perdoamos a quem nos tem ofendido. Não nos deixeis cair em tentação, mas livrai-nos do mal. Amém.
1: Sete horas, 6 minutos, 7:06 da manhã, sexta-feira, 14. Sexta, 14 de agosto de 2026. 14 graus também a temperatura, 99% a umidade relativa do ar. Um bom dia para você e que todos nós tenhamos uma sexta abençoada.
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1: Espaço aberto aqui na Cultura, que vai até as 9 da manhã. Das 9 às 11, Amarildo Teles e o Show da Cultura. E das 11 ao meio-dia, hoje é sexta-feira, é dia de saúde em sintonia. É o registro da visita do secretário de Estado da Saúde, ontem em Orleans, na Fundação Hospitalar Santa Otília, e outras informações sobre saúde a partir das 11 da manhã até o meio-dia. Do meio-dia até 1 hora da tarde, o Amarildo Teles volta com o Casos de Polícia. 7 horas e 7 minutos, 7:07 da manhã, esta é uma parte da programação da Cultura, feita com muito carinho para você que acompanha o nosso trabalho. Confirmando, 7 horas, 7 minutos, 7:07, é claro, vamos começar com ele. Ele que todos os dias traz a mensagem de fé, de paz, de amor e de muita tranquilidade para a gente. Vamos ouvir Padre Júlio Zamparetti.
3: Uma só palavra pode mudar tudo, seja para o bem ou para o mal, para fazer sorrir ou chorar, para ferir ou curar. Uma só palavra pode transformar um relacionamento, reatar uma amizade, gerar um grande amor. Uma só palavra, de um segundo apenas, pode marcar a vida pelo resto de seus dias, ou até marcar a história e perdurar pelos séculos. Não há como negar o poder milagroso ou desastroso daquilo que falamos ou deixamos de falar. Uma só palavra pode ser uma arma perigosa e destrutiva, bem como um remédio para as maiores dores e desconfortos. E as palavras estão aí à disposição de todos nós para serem usadas segundo o desejo de cada um. Quão grande responsabilidade é essa nossa! Eu sou o Padre Júlio Zamparetti, lhes desejo um bom dia. Fiquem com Deus e não percam a fé.
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1: 7:08, 7 horas 8 minutos, 7 mais 8. É, vamos saber como esse tempo vai se comportar hoje, amanhã, fim de semana, né? Tivemos até que o pessoal aí do veículos antigos teve até que adiar, né? Adiar para domingo que vem, para o próximo domingo. É a quinta exposição de veículos antigos em função dessa chuvarada aí, né? Chuvarada que não para. Deu granizo ontem próximo a Uruçanga, deu granizo em Tubarão, em Pedras Grandes, enfim. Vários pontos da nossa região tivemos granizo ontem de manhã e chuva praticamente o dia todo ontem, né? Hoje, para sabermos como vai se comportar o tempo, nada melhor do que Peter Scheuer a partir de agora.
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1: Peter Scheuer e a previsão do tempo em 3 edições aqui na Cultura, agora de manhã, às 11 horas e às 5 da tarde. 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Peter, e aí, o tempo, como vai se comportar hoje, amanhã, fim de semana?

0: início da próxima semana, Peter. Bom dia.
1: Bom dia. Uma baixa pressão atmosférica vem organizando inúmeras instabilidades com o potencial para estar provocando chuva a qualquer momento. No geral, são chuvas fracas e ocasionais que intercalam com um ou outro período de melhora. Mesmo assim, é bom ficar atento porque em alguns momentos, alguma chuva mais forte que pode

0: A temperatura ela não consegue evoluir muito, não. A máxima prevista para hoje fica próxima aí dos 18, 19 graus. Amanhã, máxima de 20 graus. E com chuvas ocasionais de intensidade fraca moderada que intercalam com outro período de melhora. Então, previsão de chuva. No domingo ainda tem previsão de chuva, persiste a condição de chuva, mas alterna com períodos de tempo seco, períodos de melhora. Na segunda, terça, quarta, faz calor. A temperatura máxima prevista deve passar brincando dos 30 graus. Tem até algumas projeções computacionais que apontam valores que podem tranquilamente passar aí do patamar aí dos 35, 37 graus. Então, calorão mesmo. E provavelmente que nós vamos seguindo aí com uma condição assim de mar um pouco mais agitada hoje. É, altura de ondas entre 2 metros a 4 metros, ondulação continua de sudeste, e o fim de semana ainda continua com o mar agitado. Ondulação só troca de quadrante, fica mais de leste a nordeste. Peter Scheuer, meteorologista, com a previsão do tempo.
1: Peter Scheuer e a previsão do tempo. Ele volta às 11 da manhã, atualizando o tempo para você, sempre em nome dos nossos apoiadores culturais.
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São 7:16, 7:16, um bom dia para você que está trabalhando, você que está em casa, descansando, chegou há pouco do trabalho, trabalhou à noite, vai descansar. Bom dia, meu amigo, minha amiga, que acordou de madrugada aí nas padarias, lanchonetes, restaurantes, né? Todos já trabalhando, preparando o nosso santo alimento de cada dia. Bom dia para a garotada que estão se preparando para mais um dia de aula, né? Hoje com um dia de ruim para ir para aula, né? Com chuva, né? Semana toda, né? Semana toda. Semana que vem já vai poder ir de camiseta, sabia? É, pelo menos até quarta-feira, né? Segunda, terça e quarta vai passar de 30 graus a temperatura, hein? Que loucura, né? Estamos com 14 agora. Tivemos aí semana passada com 7, 8 graus, 10 graus. Agora vai para 35 graus semana que vem. Que loucura. Que loucura esse tempo. Em pleno inverno, né? Em pleno inverno. 7:16, confirmando a hora para você não perder a hora nesta manhã. Olha, a Eliane Bages Peck, a primeira do dia aqui, muito bom dia. O Almerito, a toda a família Bela Vista, muito bom dia. Bom dia também para o Reginaldo, para o Regi, também para a Grazi, para toda a família. Bom dia também para a Zaida Andrade. Bom dia, abençoada sexta-feira para todos nós. Zaida Andrade, a família toda também ligada na cultura. Dona Margarida Vargas, que o seu Otávio, sempre ligados na cultura. A Simone Crosseta, da mesma forma, lá no Rio Belo, bom dia. É, para chuva, já chega, vai embora. Está mandando a chuva parar, né, Simone? É isso mesmo, tem que mandar parar agora. É, quem manda é lá em cima, né? É o São Pedro que tem a chave aí, a chave das nuvens, para cair ou não a chuva. O Vitalino Ribeiro, Bisto Milho, muito bom dia, Bisto Milho, que estará aqui no domingo com a gente no nosso Peão Cultura, né, Bisto Milho? Vamos abrir a gaita aqui no domingo de manhã. Também a dona Darcy Goulart está ligada na cultura, muito, muito obrigado pelo carinho. Todos vocês que estão aqui no Facebook, né? Facebook acompanhando o programa. No YouTube já temos também a Maria Antônio Rabelo da Veiga, também o Murilo Hoffmann, nosso presidente da Câmara de Vereadores, já está conectado com a gente. Muito bom dia também, bom trabalho. São 7:18, 7:18. Olha, no programa de hoje, daqui a pouco, a repercussão aí da visita do secretário de Estado da Saúde ontem, o Diogo Demarque, né? Diogo Demarque esteve aqui pela primeira vez em Orleans, visitou as obras da Fundação Hospitalar Santa Otília, voltou muito satisfeito, né, com o andamento das obras, tá? Está além, né, está à frente do cronograma de execução, que coisa boa, hein? Positivo isso, né? Isso é sinal de administração no hospital de uma forma bastante segura, né, com firmeza, com organização. Parabéns a Cris aí, a Cristiane Vavassori e a toda a sua equipe. Parabéns também a dona Deda, né, que é a presidente da fundação e que acompanha tudo juntamente com toda a sua diretoria. E parabéns à Prefeitura Municipal, prefeito Fernando Cruzeta e sua vice Leonete, toda a família, toda a parte, né, família da administração municipal e também todos os apoiadores desta administração, né, que apostaram neste término desta obra tão importante da Fundação Hospitalar Santa Otília. E daqui a pouco você vai saber aí, pelo menos uma parte, né, um pouco daquilo que foi a visita do secretário ontem e a sua impressão sobre o que ele viu ontem na Fundação Hospitalar Santa Otília. O bom dia também da Divânia Coan. Divânia e o Edio estão ligados lá no Rio Pinheiros. Muito bom dia, Rio Pinheiros Alto, ligado, conectado com a gente também na cultura e a todos os demais. Né? São 7:20, 7:20, temos aqui no além do Facebook e do YouTube, nós temos também o WhatsApp, né? O WhatsApp já recebendo mensagens dos nossos ouvintes. Também um bom dia super especial aqui da dona Terezinha Faquim Fernandes, o Lindomar Fernandes, o mexicano de Tubarão está ligado na cultura, o João Pereira dá um bom dia também, ele é pedreiro, né? Todos os pedreiros, carpinteiros, também aos encanadores, aos eletricistas, serventes, engenheiros e arquitetos, pessoas que fazem da construção civil o seu dia a dia e deixam as cidades e também os interiores todos, né, as comunidades, as propriedades e empresas muito melhores com o seu trabalho, né, com o seu trabalho técnico e de qualidade. Bom dia para vocês, bom trabalho aí todo o pessoal aí da construção civil

0: através do João Pereira, que é um grande pedreiro, né? O Guido Pizzolatti, muito bom dia. Roberto Coan também. Roberto Coan lembra aí que a quinta exposição de veículos antigos, que seria realizada dia 16, neste domingo, foi transferida para o dia 23, no outro domingo. Então, carros antigos, veículos antigos, com mercado de antiguidades, com brinquedos infláveis, com gastronomia, toda a gastronomia de Orleans, com chopp, com drinks, com bandas musicais e tudo mais, vai acontecer então no dia 23. Não mais amanhã, depois de amanhã, né? Não mais neste domingo, e sim dia 23 teremos então a quinta exposição de veículos antigos de Orleans, que faz parte também da programação dos 113 anos de Orleans, 113 anos de emancipação político-administrativa de Orleans. 7h22, 7h22, um copo d'água e a gente volta já, hein? 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
2: De volta ao nosso programa, 7h26, 7 horas mais 26 minutos. Vamos direto já com a Richelle Maurício. Richelle Maurício, nossa correspondente da Fundação Hospitalar Santa Otília, traz as informações do hospital das últimas 24 horas, sempre em nome do mercado mais tradicional da cidade. 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Amanhã estaremos lá, né? Amanhã nós vamos fazer ao contrário. Ao invés de ficar aqui no estúdio, fica por aqui o Iago Teles. Eu e Amarildo Teles estaremos perambulando pela cidade buscando informação para você amanhã de manhã, tá bom? Amanhã a partir das 9 da manhã. Bom dia do Zeca do Piso, que Jesus esteja com todos, né? Muito obrigado, Zeca do Piso, muito bom dia. Sempre, né, com muitas mensagens de fé, o nosso companheiro e amigo Zeca do Piso. Vamos trazer agora a Richelle Maurício. Richelle Maurício, muito bom dia.
3: Bom dia aos ouvintes da Rádio Cultura. Eu sou Richelle, enfermeira da Fundação Hospitalar Santa Otília, e eu estarei passando as informações das últimas 24 horas. Tivemos um total de 116 atendimentos no pronto-socorro. Setor de internação, estamos com 29 pacientes, sendo 26 pacientes no setor clínica médica e 3 pacientes no setor da maternidade. Cirurgias realizadas, tivemos 5. E aproveitando a oportunidade, eu convido a todos os ouvintes a fazer o convênio Amigos do Hospital. Sua contribuição é muito importante para o crescimento da Fundação Hospitalar Santa Otília. Faça parte desse convênio você também. E também informamos a todos os nossos ouvintes que o nosso centro diagnóstico de imagem conta com vários exames, entre eles raio-x, ultrassom, tomografia, endoscopia e colonoscopia. Estas foram as informações da Fundação Hospitalar Santa Otília das últimas 24 horas. Desejamos a todos os nossos ouvintes um bom dia, um ótimo final de semana e até segunda-feira.
2: Até segunda-feira, um bom dia para vocês também, um bom final de semana, um ótimo fim de semana para todos aí da Fundação Hospitalar Santa Otília.
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2: 7h29, 7h29, chegou a hora do Momento Espírita aqui no programa.
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pessoas queridas. Uma das coisas mais desafiadoras da nossa jornada é conviver em harmonia com aqueles a quem amamos. Por vezes, esquecemos que a pessoa querida é um mundo inteiro à parte.

trazendo sentimentos e formas de pensar que podem ser muito diferentes dos nossos. Certamente já nos pegamos querendo que este ou aquele familiar pense exatamente como nós, ou que entenda aquilo que estamos explicando da mesma forma que faz sentido para nós. Nossa, para mim, isso é tão claro. Não é possível que fulano não veja assim, ou não esteja enxergando isso. Pois é muito possível que assim seja. Imaginemos que a lente de enxergar de cada um foi elaborada por um cristal distinto. Em seus componentes, temos milênios de experiências passadas, décadas de cultura e educação, além de uma boa dose de distorções e manchas. Não há uma pessoa igual a outra. Por sermos distintos, vemos as coisas de forma distinta. Portanto, é fundamental entender a situação de cada um. Naturalmente, devemos incentivar os familiares a darem o seu melhor, servindo-nos do diálogo construtivo para sugerir mudanças e melhorias. O amor age assim. Mas se os nossos conselhos não forem seguidos, em especial por aqueles que alcançaram a fase adulta, não devemos tentar prendê-los aos nossos pontos de vista. Isso seria uma forma de violência. É comum, como pais, irmãos ou amigos, planejarmos a felicidade perfeita no casamento ou grandes títulos acadêmicos para os nossos jovens. No entanto, pode ser que eles tenham vindo à Terra justamente para enfrentar tarefas árduas ou relacionamentos desafiadores que fazem parte da sua evolução. Tentar desviá-los desse caminho seria desrespeitar aquilo que eles vieram desenvolver. E se aquelas almas que tanto amamos acabarem tropeçando e caindo no erro? Não condenemos e não reprovemos. Deixemos que elas façam as suas escolhas. Afinal, nós também não suportaríamos que alguém impusesse regras sobre o nosso modo de viver. Mantenhamos a serenidade diante dos caminhos que o próximo decidir trilhar. Vivamos a nossa vida com consciência e permitamos aos demais a liberdade de viver a existência que o Criador lhes concedeu. Um dos maiores desafios da atualidade é o conflito de gerações. Na verdade, isso sempre houve, pois uma nova geração normalmente apresenta mudanças significativas em relação à que lhe precedeu. A tendência dos mais antigos na encarnação será achar que o seu modo, a sua época, os seus costumes eram melhores e os novos são absurdos. Pensemos bem antes de chegar a essa conclusão. Com tanta rapidez, o que nesse julgamento é da nossa lente, do nosso apego afetivo com o nosso tempo? E o quanto é a avaliação de valores verdadeiros, aqueles que não têm tempo nem idade? Sejamos os defensores dos bons costumes, daqueles que remetem à prática do amor ao próximo e à construção do ser espiritual. Porém, não nos fechemos às novas ideias, aos novos pontos de vista. Há muito ainda a construir em nós. Todas as gerações têm o que aprender umas com as outras. Respeitemos isso.

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2: 7 horas 35 minutos, 7h35, é o espaço aberto aqui na Cultura, trazendo para você, portanto, o Momento Espírita todos os dias também, aqui em nome do Centro Espírita.

0: 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Olha, hoje é sexta-feira, dia de saúde em sintonia. 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São os apoiadores, né, do nosso programa de sexta-feira, todas as sextas-feiras, das 11 até o meio-dia, Saúde em Sintonia. Como falei, nós vamos ter hoje um resumo do que foi a visita do secretário da Saúde do Estado, a Fundação Hospitalar Santa Otília, no dia de ontem, na tarde de ontem, né? Fomos lá, recebemos o secretário de Estado da Saúde, o Diogo Demarque, e sua equipe de trabalho, e eles voltaram muito satisfeitos com o que viram. Você vai conferir aqui no programa Saúde em Sintonia a partir das 11 horas da manhã. 7h39, 7h39. Vamos a mais um rápido intervalo e voltamos já na sequência com mais informações para você.
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5: Muito bem, estamos de volta ao nosso programa. Vamos juntos até as 9 da manhã.

0: o nosso espaço aberto aqui na Cultura. 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Olha, estamos no mês de agosto e o mês de agosto é o Agosto Lilás, né? É uma campanha nacional de conscientização pelo fim da violência doméstica e familiar contra a mulher, instituída aqui no Brasil pela Lei Maria da Penha, né? A 14.448 de 2006, né? Lei Maria da Penha. E a lei de 2022 foi instituído, então, o Agosto Lilás. A Lei Maria da Penha é 11.340 de 2006. Completando 20 anos este ano, e a campanha tem o objetivo do Agosto Lilás divulgar os tipos de violência contra a mulher, violência física, psicológica, moral, sexual, patrimonial, informar sobre os direitos das vítimas e as medidas protetivas que estão previstas em lei. Também outro objetivo é apresentar e fortalecer a rede de atendimento e os órgãos de proteção à mulher e incentivar a denúncia, né, por parte da própria vítima e também da sociedade. Como você pode pedir ajuda se você viu ou você tem alguém na família ou se você própria, né, está sendo agredida pelo marido ou por alguém, por um homem, né, especialmente pelos homens, né, mas qualquer tipo de agressão, qualquer tipo de violência, você liga 180 na Central de Atendimento à Mulher para as denúncias, orientações e informações. Inclusive a denúncia, você não precisa se identificar, desde que você dê todas as características do seu local onde está sendo agredida, né? Também você pode ligar para o 190, que é a Polícia Militar. O 190 em situações de emergência, de necessidade urgente, né? Crimes em andamento, por exemplo, crimes que estão acontecendo, você pode ligar para o 190 e fazer também a denúncia. E nas delegacias de polícia, foco especial para a delegacia da mulher, mas onde não tem a delegacia normal, né? Delegacia de polícia. Um registro de boletim de ocorrência online também você pode fazer, né? Então, tem muitas formas, né, de você denunciar e de você se proteger, você que é mulher, você que está me ouvindo aí, está sendo agredida, mesmo verbalmente, pressão, né? E é bom você já tomar providência antes que as coisas fiquem piores, né? O Agosto Lilás nasceu com o objetivo de alertar a população sobre a importância da prevenção e do enfrentamento à violência doméstica e familiar contra a mulher, portanto. Os objetivos também e ações da campanha: divulgar a lei, informar a população sobre o teor e os mecanismos da Lei Maria da Penha, orientar sobre tipos de violência, esclarecer que a agressão não é apenas física, né? Mas também psicológica, patrimonial, moral, sexual, e os canais de denúncia que falamos agora, o 180 é o principal, né? A cor lilás representa historicamente o movimento feminista e a luta das mulheres por igualdade de direitos, respeito e dignidade. Tá? E, portanto, não só no mês de agosto, né? Todos os dias do ano, mas principalmente agora em agosto, vamos refletir e também vamos orientar o máximo possível as mulheres para se autoprotegerem. E se você sabe de alguma mulher que está sendo agredida, denuncie. Denuncie porque você estará ajudando muito, né, melhorar a nossa sociedade. 7h49. Ontem nós tivemos a visita na Fundação Hospitalar Santa Otília em Orleans, pela primeira vez, pelo menos nos últimos anos, o secretário estadual da Saúde, secretário de Estado da Saúde, o Diogo Demarque. E nós acompanhamos o trabalho de reportagem feito por nós, né, ontem, junto às autoridades que estavam presentes, e também a impressão do que teve o secretário. Vamos iniciar aí ouvindo o prefeito Fernando Cruzeta e o secretário de Estado da Saúde, Diogo Demarque, para depois ouvirmos outras autoridades que estavam presentes também neste evento de ontem à tarde, a recepção ao secretário de Saúde na construção, né, da Fundação Hospitalar Santa Otília, na ampliação, reforma da Fundação Hospitalar Santa Otília. Vamos ouvir.
1: Para
0: Prefeito Fernando Cruzeta recebendo o secretário Diogo Demarque, secretário de Saúde do Estado, né? Eu acredito que pela primeira vez aqui como secretário em Orleans. E é claro, muitas vezes o senhor foi até lá, né? O senhor, com o governador Jorginho lá no início do governo, tratou desse assunto. Prioridade número um do seu governo era o término do hospital, dessa obra parada há quase 40 anos. Prefeito, e aí? Satisfeito recebendo aí a autoridade maior da saúde do estado?
1: Padilha, para a gente, né, da gestão, a gente recebe a visita do Diogo aqui, né, a presença do estado aqui no nosso município com muita alegria, porque a gente vê que o governador do estado, ele tem sido municipalista, ele tem aplicado recursos aonde realmente a vida acontece, que são nos municípios. E aqui, em especial, né, com a presença do secretário de saúde do estado, saúde é prioritária, né? Sem saúde a gente não consegue sair de dentro de casa, então por isso que a gente olha com muito carinho, né, e dá essa atenção. A gente sabe que não consegue atender a todos, não consegue fazer o 100%, mas nós estamos nos dedicando para atender e fazer o melhor. E a presença do secretário aqui, ele acaba nos avalizando, dizendo que estamos no caminho certo, como anteriormente na fala do secretário, todo o investimento que está sendo feito no estado, a gente vem acompanhando, e não é diferente aqui no nosso município, uma obra paralisada, né, uma ala toda, quase 40 anos, várias gestões passaram, não tiveram um olhar, não tiveram interesse, ou os interesses eram outros, mas agora, né, a obra está acontecendo, está saindo do papel, então logo vai ser entregue aquela ala para a população, em benefício da população. E é assim que a gente tem feito. A nossa gestão, eu, a dona Leonete, todos os secretários que estão junto conosco, né, em parceria com o governo do estado, nós estamos conseguindo transformar a cidade de Orleans, né, seja ela na saúde, na infraestrutura, que são várias obras de infraestrutura que estão acontecendo ao mesmo tempo aqui no nosso município, fazendo com que o recurso público chegue na população, que é um dos objetivos, né, da administração pública, é entregar o serviço para a população. Então é assim que a gente tem feito, e a gente agradece a presença do Diogo, né, e deseja para ele que ele continue fazendo esse trabalho técnico, profissional para o nosso estado, porque a nossa população merece, e a gente abraça ele de coração aí, com qual Cristo Redentor, recebe ele de braços abertos, e vamos dar continuidade nos projetos que nós temos aqui para melhorar a saúde do nosso município.
0: Muito bem, vamos ouvir então o secretário Diogo Demarque, ele que pela primeira vez como secretário visita, já conheceu Orleans, secretário?
2: Conheci Orleans, mas não o hospital. Muito feliz de estar aqui hoje. Uma determinação do governador Jorginho que a gente vá ao encontro da onde as coisas acontecem. As coisas acontecem no município, né? Um governador municipalista. A gente fez o maior investimento da história da saúde pública de Santa Catarina. Esse investimento faz com que a gente tenha os resultados que nós estamos alcançando, mas sempre tem o que melhorar, sempre tem o que ampliar, sempre tem o que buscar. Aqui o Hospital Santo Otílio é um exemplo de um hospital parceiro, está dentro do programa de valorização dos hospitais, criado pelo governador Jorginho Melo, que valoriza os hospitais filantrópicos que estão espalhados pelo estado, faz cirurgia eletiva pela tabela catarinense, que paga até 12 vezes que a tabela SUS paga, né? Agora recentemente foi parceiro para fazer cirurgia reparadora aqui no hospital, então ele já está se tornando referência, inclusive para além da região. Aqui temos uma obra, né, que de recursos do governo do estado, o prefeito Cruzeta lá atrás conversou, em Santa Catarina é levado a sério, priorizou, o governador imediatamente veio junto, né, fiquei feliz que a obra está andando bem, o governo do estado vai continuar sendo parceiro também nas outras etapas, isso é fundamental. Estou feliz que já está com ritmo acelerado para além do cronograma. A gente quer olhar sempre para frente, né, para não acontecer mais o que aconteceu, inclusive com essa obra de ficar aí décadas paradas. E esse é o nosso espírito, esse é o que o governador Jorginho determina, que o dinheiro dos impostos do catarinense volte em serviço para o catarinense, né? Essa é a nossa obrigação, é isso que a gente vem buscando. Por isso que fazer essas visitas também é fundamental, porque lá em Florianópolis, né, dentro do escritório de Florianópolis, a gente até vai pegar as informações, enfim, mas nada como estar na ponta, né, visitando, conhecendo para entender melhor, porque aí quando os pedidos chegam, quando a parte burocrática chega lá em Florianópolis, fica muito mais fácil para dar os encaminhamentos. Então, agradecer a todos aqui pela recepção.
3: Acompanhamos aí a sua rápida reunião com a direção do hospital.

0: hospital, com a diretora, com a presidente, enfim, e o prefeito presente, alguns pedidos já adiantando, já para após a eleição, a gente sabe que é um período eleitoral, e também para os próximos anos. E aí, como é que vem esses pedidos? O senhor já avalizou a obra que está em andamento, quer dizer, daqui para frente, então, as portas serão ainda mais abertas para Orleans, pelo que a gente percebeu.
1: Com certeza, o Mostoque é parceiro, o governo do estado vai ser parceiro, né? E com o governador Jorginho Melo, isso não tem como não acontecer, né? E ele gosta quando as coisas vão avançando, ele gosta de ver a coisa avançando, da gente aplicar o recurso e ter celeridade na execução. Eu, inclusive, vou relatar aqui essa visita para ele, né? Ele vai com certeza ficar feliz. Então, vou mostrar os registros e aí, a partir do momento que a gente avança na primeira etapa, a gente vai ser parceiro na segunda, na terceira, como tem que ser, né? Tem uma parte, muitas vezes, que as pessoas não falam, que é o recheio da obra, né? Para além da obra física também, que é fundamental, equipamentos e tudo mais. E a gente vai ser parceiro em todas essas etapas, porque sendo parceiro do hospital, da prefeitura, a gente está sendo parceiro da população, que é quem vai usar o serviço, né? Então, isso está dado.
0: Prefeito, estamos no aniversário de Orleans e, é claro, o convite é o secretário para voltar aqui no final do mês, né?
2: Com certeza. Dia 28, 29 e 30, nós vamos ter uma grande festa. 113 anos o nosso município está completando. Primeiro Orlefest. E fica o convite para trazer o governador aqui, para dar uma passada aqui na festa, para prestigiar não só a nossa culinária, mas também aproveitar aqui e conhecer toda a estrutura que está sendo realizada lá no Parque Princesa Isabel, que vai ser uma grande festa.
0: Obrigado, secretário. Vamos confirmar agora a presença do secretário aqui, tá, quem sabe com ele o governador.
1: Com certeza, já bota lá na pré-agenda e fazer de tudo para estar presente. É um tanto quanto corrido, mas a gente vai estar junto e eu tenho certeza que vai ser uma grande festa. O prefeito vem fazendo um ótimo trabalho aí com toda a equipe. O nosso governo é parceiro, a gente está junto em todas as áreas. Então, parabenizar por todo o trabalho, parabenizar por todo o trabalho também aqui do hospital e de toda a administração. Quem ganha é o catarinense.
0: Obrigado, secretário.
1: Obrigado, até.
0: Obrigado, prefeito.
2: Valeu, Padilha, forte abraço, sempre pela participação e aí os acompanhamentos.
3: Tá aí, portanto, a reportagem que fizemos ontem à tarde, na visita do secretário Diogo Demarque, ontem na Fundação Hospitalar Santa Otília. São 7h58, 7h58, 2 minutinhos apenas para as 8 horas da manhã. Se você pega às 8, está na hora do trabalho, está na hora do pega, né? Então, bom trabalho para você. Se você já está trabalhando, também, é claro, bom trabalho. Se você já está descansando, trabalhou à noite, um bom descanso, né? E para você que pega mais tarde um pouquinho, tá tomando um café, bom apetite, né? Bom apetite nesta manhã. Manhã não é fria, né? 15 graus não é fria. Agora, teremos na semana que vem, segundo Peter Scheuer, ele falou aqui no início do programa, na semana que vem teremos aí uma semanada, pelo menos 3-4 dias aí de mais de 30 graus, hein? 35 talvez, 37 talvez, já imaginou? Em pleno inverno, esse calorão com agora 15, depois mais que o dobro. Então, prepare-se aí que vem calor pela frente. Mas por enquanto ainda é chuva, né? Hoje, amanhã e domingo de manhã deveremos ter alguma chuva ainda, para depois melhorar o tempo, e melhorando o tempo vem o sol e vem o calor também. São 7h59, a gente volta já, depois do intervalo. 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

0: Muito bem, estamos de volta, 8:06, 8:06, espaço aberto aqui na Cultura, vamos juntos até as 9:00 da manhã. Depois das 9 tem Amarildo Teles e o Show da Cultura, até as 11:00 da manhã. Às 11:00, hoje o Saúde em Sintonia, até o meio-dia, né? São 8:06, confirmando a hora para você, 15 graus a temperatura. 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Ela que é gerente de pessoa jurídica da agência aqui de Orleans. E o Tainan Antunes, pela primeira vez o Tainan vem com a gente aqui. Ele é gerente de pessoa física, né? A Rafaela é pessoa jurídica. Então, os dois vieram, é claro, para falar sobre as novidades, né, que temos, as novidades da Cressol. É, vou começar com a Rafaela. Rafaela, muito bom dia, seja bem-vinda, até para apresentar seu novo colega, porque é a primeira vez, porque também está há pouco tempo na Cressol, né, Rafaela? Bom dia.
1: Bom dia, Padilha, bom dia, ouvintes da Rádio Cultura. É um prazer, mais uma vez, a gente estar aqui juntinho nessa sexta-feira. Hoje eu vim trazer especialmente aí uma figurinha nova na Cressol, né? O Tainan, ele já tem muita experiência aí no ramo de cooperativismo, né? Ele veio de uma outra cooperativa de crédito e hoje ele está fazendo parte do nosso time aí, agregando bastante, né? Faz alguns dias, mas ele está na pessoa física para somar, né? Com a experiência que ele tem e para atender o pessoal, sempre um bom atendimento, prezando pelo bom atendimento.
0: Muito bem, então vamos conhecer melhor o Tainan, né? Muito bom dia, Tainan. Você me falava aqui fora do estúdio que é paranaense de nascimento, mas catarinense de coração, é isso?
2: Isso mesmo. Bom dia. Bom dia, bom dia a todos, bom dia aos ouvintes da Rádio Cultura, né? É, eu venho para somar na Cressol, né? Trago um pouco da minha experiência fora, né? Trabalhei em outra instituição, depois trabalhei no ramo de seguros também, então eu venho para ajudar a crescer ainda mais, fortalecer ainda mais o nome Cressol aqui dentro de Orleans e também na região, né? Então eu vim para ajudar a Rafa, ajudar a Renata, ajudar o time em geral, né?
0: Muito bem, jogar no time, né?
2: Jogar no time, né?
0: Legal. Agora, a Cressol para você, claro, um pouco nova, você já trabalhou no ramo, como você já falou, né, em outra instituição, porém, a Cressol é bem, tem suas características próprias, né? E, é claro, fala um pouco sobre sua atividade ali como gerente de pessoa física, né? Quer dizer, todas as pessoas que não são as empresas, você trabalha diretamente com elas, é isso?
2: Isso mesmo, trabalho direto com as pessoas físicas, né? A Cressol me acolheu muito bem, é um time que me acolheu, então, nesse pouco tempo que eu estou lá, eu já vejo uma diferença, assim, tanto na parte estrutural, também na parte de atendimento ao cooperado, né? É o que a cooperativa preza. Primeiro é atender bem o cooperado, né? Tô atendendo bem o cooperado, a gente vai trazer retorno. Então, a base da cooperativa, né? É o cooperado, né? Então, a gente
0: é o dono, né?
2: É o dono do
0: negócio.
2: É o dono do negócio, né?
0: É isso aí.
2: E eu venho para atender as pessoas físicas, né?
0: Uhum.
2: Então, toda a linha.
0: Já nós voltamos contigo para falar sobre os seus trabalhos, do seu dia a dia, diríamos assim, os produtos que você dispõe aí nesse momento. Voltando agora para a Rafaela Orben, que é gerente de pessoa jurídica. As novidades agora, Rafaela, o que é que temos de novidades, especialmente a questão de crédito, né? Linhas de crédito, fique à vontade.
1: Padilha, novidade não falta, tá? Tem bastante coisa mesmo. Então, hoje conversando um pouquinho aqui, trazendo aqui na Rádio Cultura, abriu a linha do Pronamp novamente, tá? Que é um recurso disponibilizado pelo governo para as empresas, né? Ali para atender capital de giro, enfim. Hoje a gente sabe que o momento econômico está um pouco difícil, né? Então, às vezes a empresa pede um fôlego a mais, um socorro. Então, essa linha é justamente para isso, tá? Ou, de repente, para adquirir e para investir mais no seu negócio também.
0: O Pronamp, só para esclarecer, pequenas empresas. Até que porte a empresa tem direito ao Pronamp?
1: Isso. Hoje o faturamento é até 4 milhões e pouquinho, tá? Então, assim.
0: Faturamento anual?
1: Isso. Então, praticamente, a gente vai conseguir atender todo mundo, assim, só as grandes empresas mesmo que vão ficar por fora, tá?
0: Muito bem, pode continuar aí, do seu raciocínio que eu acabei cortando um pouquinho.
1: Não tem problema, Padilha. Então, assim, hoje o Pronamp, o que ele tem de legal?

Ele mudou algumas regrinhas, tá? É, ano passado, ele estava com faturamento de 24 meses, para 24 para... Faturamento não, desculpa. 24 parcelinhas para pagar, tá? Ele se estendeu um pouquinho, então ele está com 30 meses para poder pagar. Então, já é um pouco a mais, é muito bom. E tem 6 meses de carência, tá? 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Claro que depende de análise de crédito,

0: pouco, né? Que é bom também, se é na taxa variável. 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
1: Muito bem, vamos ouvir agora um pouco sobre pessoa física, né? 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
1: Muito bem, quer ajudar? Nem precisou de ajuda, tem mais coisas, é claro, mas já deu para ver que está preparado, né?
0: É isso aí, Rafaela. Padilha. Não precisou nem ajuda dos universitários, né?
1: Verdade. Bom, muito obrigado pela presença de vocês dois. Eu gostaria que agora de deixar um espaço para cada um para falar mais, algo mais que vocês queiram, né? Começar com a Rafaela agora e terminar com o Tainã.
0: Então, Padilha, realmente a gente quer agradecer o espaço mais uma vez, convidar os ouvintes a conhecer a Cressol, tá? 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E a gente realmente tem uma escuta ativa com os nossos cooperados, entende a realidade dele, o que ele realmente precisa, né? Então, hoje o cooperativismo é isso. Tu ajudar a entender o que o teu cooperado precisa e atender as necessidades e ser um excelente ouvinte. Para a gente poder ajudar as pessoas, a gente tem que ser um bom ouvinte. É isso, então. Fica aí o convite. Obrigado, Padilha, mais uma vez. E boa sexta-feira para nós, bons negócios. Vou passar minha palavra aí para o Tainã.
1: Pois é, fique à vontade, Tainã, também. Se tiver mais alguma coisa a acrescentar, fique à vontade.
2: Obrigado, Padilha, pela oportunidade, né? Está nos atendendo. 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
0: Fechou, Padilha.
1: Fechou? Então, um abraço para vocês, bom fim de semana, já que estamos hoje na sexta-feira, né? E bom trabalho nessa sexta-feira chuvosa ainda, né? Hoje, amanhã, domingo ainda vai ter chuva, depois calor. Calor aí pra gente ir pra praia. Praia aqui, praia só no fim de semana também, né? Se der calor no fim de semana que vem.
0: Só puxar o cobertor, né, Padilha?
1: Só puxar o cobertor por enquanto, né? Depois é calor demais, né? Porque a partir de segunda diz que vai dar 30, 35 graus.

0: Então, essa oscilação aí é bom para a gente pegar resfriado, rinite coisa mais, e outras coisas mais, né? Um abraço, então. Bom trabalho para vocês. São 8h16, 8 horas mais 16 minutos. Um rápido intervalo, eu volto já já. Na sequência tem mais informações para você.
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2: Muito bem, estamos de volta, 8h24, 8h24. Bom dia para você que acordou há pouco, você que já está no trabalho, você que já está aposentado, não precisa mais trabalhar, ouvindo a Cultura em Casa, muito bom dia. Você que ligou na tomada, né, o seu rádio aí já estava sintonizado, e é você que sintonizou no 87.5 do seu receptor. No YouTube também, você conectado no YouTube com a Rádio Cultura. Pelo nosso canal Rádio Cultura 87.5 FM Orleans, também pelo Facebook Rádio Cultura FM, no nosso portal de notícias rcnoticia.com.br. Também você pode ver e ouvir a Cultura no portal de notícias, no Instagram Cultura FM 87.5, e você pode se comunicar com a gente aqui no programa no 3466-1082, o nosso telefone WhatsApp do estúdio, e também no 984-250037, que é o nosso WhatsApp também pessoal, tá bom? Pode ficar à vontade para usar todos os meios para falar com a gente, interagir com a gente por aqui. Ivonete Ramos, já ela que é a nossa locutora, comunicadora gospel aqui da Cultura, e amanhã tem cantoria, né? A partir do meio-dia aqui na Cultura, cantoria, tem também mensagens de fé, de amor, de esperança, de paz, da Ivonete Ramos aí e do Mazon, né? É este casal que faz aqui todos os sábados, do meio-dia até 14h, o melhor da música gospel, né? Aqui o melhor também das mensagens de fé, de amor, de carinho, de Jesus para todos nós, né? E ela manda aqui um bom dia com a paz do Senhor Jesus Cristo, que Deus abençoe grandemente os ouvintes da Cultura. Também a Elga Krezin, é isso? Também está ligada, muito bom dia. A Zélia Mota Bernardo, muito bom dia. O Célio Ricardo, muito bom dia também. Bom dia do Sidney Ginzani.

todos aqui pelo Facebook, mandando seu bom dia por aqui. No YouTube também temos ainda a Divânia Kuan, também aqui ligada na cultura lá em Rio Pinheiros, né? Um abraço a todos vocês. Então, temos ainda também aqui pelo WhatsApp, né? Participação de muita gente aqui pelo WhatsApp. Muito obrigado aí a todos que participam também e mandam o seu um abraço, o seu bom dia pelo WhatsApp. Dona Rosa aqui do centro, bom dia, bom fim de semana. O Roberto Coan mandando um abraço e lembrando que o evento deste domingo ficou para o outro domingo, né? Veículos antigos, né, Roberto? Ficou para o outro domingo, então dia 23. E se Deus quiser, vai dar tempo bom, né? Vai começar a semana com tempo bom, que coisa boa. Tomara que termine semana que vem também com tempo bom, né? Semana que vem vai começar aí com tempo de 30 graus, 32, 35, segundo Peter Scheuer, e um calorão aí no início da semana que vem. Também o bom dia do Guido Pisolatti, o bom dia também do Rony da Barra, da Lu, bom dia também do Delavi Pisolatti, a Marley e a dona da Zilma. Forte abraço para vocês todos. Dilermando Brito também, daqui a pouco ele traz aí o seu comentário, já mandou seu bom dia aqui, o pessoal lá da Decor, né? Decor Cortinas, já estão trabalhando. O César Bitt lá em Criciúma, um forte abraço. O Sérgio Coan do Canudo, também está ligado. O Sidney Nola lá de Uruçanga, grande abraço pro Nola. Seu Trick e o Tato, né? Bom dia, estou ligado na cultura, isso aí, forte abraço. O Valentim Canever, presidente da PAI, também está ligado. Doutor Renato Fernandes João, doutor Renato, médico da nossa Fundação Hospitalar Santa Otília, também ouvindo a cultura. O Edinho da Palhoça, muito bom dia, lá do município de Palhoça, né? Na Grande Florianópolis. Já estendo aí meu abraço aos meus familiares, né? A Gildete, que neste mês estará de aniversário, temos festa, né? A minha mana Dete, mais velha que eu, né? Um pouquinho mais velha que eu. E o Jair também, que mora lá do lado, o Zé, que é o esposo da Dete, a Jacíria Juvita, lá em São José, lá em Itajaí, a Geuci, o Teco e os filhos também, filhos genro, né, enfim, e também lá no Paraná, né, no Paraná, lá em Araputi, no Paraná, o Joandir e a Cleide e a todos da família, muito bom dia para vocês também. O Paulo Conte, ex-secretário aqui de saúde do município de Orleans, também está ouvindo lá em Criciúma. O Valério Volpato, bom dia também do Amarildo Teles, que daqui a pouco estará conosco aqui, né? O Amarildo Teles estará aqui na Cultura, daqui a pouquinho no Show da Cultura e também a partir do meio-dia no Casos de Polícia. Zuleide Orben, bom dia, o Antônio Sequinel, Toninho Sequinel e também o seu Arlindo, né? A Eliette, dona Eliette e o Diego Matheus em São Lugero. O Rogério Móveis Sob Medida, grande amigo Rogério também, muito bom dia. Bom dia também do Edson Demetrio Tigela, o flamenguista. Bom dia também do José Furlan, o Zé, né? O Zé do Pastel, lá de São Lugero, e também de Termas do Gravatal, bom dia. A dona Irene Perim manda um bom dia aqui, desejando um ótimo fim de semana para nós, para a família. Muito obrigado, professor Celso de Oliveira Souza. Também mandando seu bom dia, ele esteve conosco ontem aqui no programa. O Marcelo Orben da JetMed, toda a equipe JetMed também, forte abraço, bom trabalho. Jaci Zomer, muito bom dia para o Jaci, que estará conosco na segunda, né? A partir do meio-dia no Cultura em Debate. O Jaci, a dona Jo, lá da Serraria, muito bom dia, né? Dona Gerci, seu Francisco Coelho, lá de Boa Vista, também estão acompanhando o programa. Seu Darcy Ascari, toda a família também, tomando seu chimarrãozinho, seu café da manhã, ouvindo a cultura, né, seu Darcy? Abraço, meu amigo, a toda a família aí. Dona Inês, seu Célio, a Karen também estão ligados, bom dia. Silvia Radivansky, que é a menina dos gatos, né? Tem 23 gatinhos, meu Deus do céu, não sei como é que ela dá conta em tanto gatinho, né? Mas tem um carinho super especial por cada um, né? São os filhotes da Silvia, né? Os gatinhos, a Silvia dos gatos, né? Também um bom dia para a dona Sueli dos Santos Borges, lá do Nova Orleans, está ligada na cultura sempre. O Vitalino Ribeiro, Bisto Milho, que estará conosco no domingo aqui no nosso Peão Cultura. O Luiz Chilacta do Chapadão, muito bom dia. Doutor Hamilton Verambúsculo, também já está ligado na cultura. O Antônio Dias André, o Geada, lá de Pindotiba. Né? A Zita e o Bimba de Uruçanga, muito bom dia. A dona Jovina também está ligada. A Janes de Lourenço de Oliveira mandou um bom dia agora, aqui instantâneo pra gente. Também o um bom dia da

0: Cleusa Volpato, bom dia do Vantério Locatelli, do Dedé do Picolé, tá? Ele mandou uma foto aqui dentro de uma piscina, deve ser piscina aqui, aquecida, né? Senão ele tá congelado, mas não deve ser de agora, né? Deve ser de ontem. Um abraço aí pro amigo Dedé, o Dedé do Picolé. O Edson Baggio também está ligado, muito bom dia do Everton Guiz e a Mari, toda a família em Pindotiba. O Carlos Alberto Haberlin também está ligado, bom dia. Bom dia para o Laudir Brugnara, bom dia para a Rosângela Goulart, bom dia para a dona Vanilde Ascari Alberton, para o Joaquim de São Joaquim, né? Para o Pablo Mendes também ligado na cultura, também ligada a Cristiane Vavassori, nossa diretora da Fundação Hospitalar Santa Otília, o Eduardo Sanches e a Carol lá em Tubarão, o Serrano Oraildo, o Eugênio de Almeida, lá no Rio Grande do Sul, a Lígia Jung da Silva, a Enide Furlan, a Joelma da Cressol, o Dilney Coelho está ligado também, o Fernandes Catânio também está ligado, o vereador Joel Cavagnoli, também ligado na cultura, sempre, né? O Henrique Bueno, lá de Tubarão, jornalista Henrique Bueno, nos dá o prazer também de acompanhar o trabalho, o nosso trabalho, o Adriano Machado, a Terezinha Fernandes, o Murilo, vereador Murilo, que é presidente da Câmara, enfim, a todos vocês, né? Muito obrigado aí pelo carinho. São 8h33 da manhã. Olha, eu sempre trago aqui estas belas mensagens, porque nós precisamos valorizar mais as nossas queridas pessoas que já viveram mais que nós. São os nossos queridos idosos, os mais velhos, os vovôs, as vovós, o noninho, a noninha, né? Precisamos valorizá-los mais, conversar mais com eles, ouvi-los mais, né? Ouvir a voz deles, eles ficam contentes. Eu quando encontro uma senhora, um senhor, às vezes a gente não conhece tão bem, mas dá um bom dia, uma boa tarde, uma boa noite na rua, a gente sente no sorriso, sente na reação, a satisfação deles receberem um bom dia, né? De uma pessoa um pouco mais nova, mas imagine você mais jovem, com 15 anos, 12 anos, com 30, com 40, vocês cumprimentar, sorrir pro idoso, para as pessoas mais idosas e desejar um bom dia, boa tarde, boa noite, perguntar como vai, enfim. E eu trago aqui, e eu quero mandar um abraço lá pro meu amigo Edgar Cachoeira e também pro Cauê, para toda a família, né? Porque o Edgar eu sei que gosta dessas mensagens. A mensagem do vovô de hoje. Né? O vovô traz cada mensagem linda, né? E ele fala hoje sobre o corre-corre do dia a dia. Fala aí, vovô, vamos ouvi-lo.
1: Senta aqui perto do vô, meu filho. Deixa eu te falar uma coisa importante, que a gente só aprende depois de viver muitos e muitos anos nessa terra. A gente passa a vida inteira correndo atrás de ter as coisas, de ajuntar dinheiro, de comprar casa bonita e carro novo, não é verdade? Mas o vovô já viu muita gente partir e vou te contar, a roupa do último adeus não tem bolso nenhum. Ninguém leva nada do que juntou. O que a gente leva daqui é só o amor que deu, a paz no coração e as risadas boas em volta da mesa com quem a gente ama. Então não gasta seus dias guardando raiva ou trabalhando até se esquecer de viver. Aproveita o hoje, dá um abraço apertado e seja simples, meu filho.
2: Riqueza de verdade é ter com quem dividir o pão e dormir em paz. Se concorda, comente amém, segue o vovô e se inscreve no canal. Fica com Deus.
0: É o canal do vovô, né? Que legal. Olha, aproveite o dia a dia, né? Aproveite o seu dia. O hoje, né? Amanhã virá amanhã. E o ontem já foi, né? Dê um abraço em quem está do seu lado nesse momento aí. Dê aquele abraço. E viva com simplicidade. Este é o grande recado de hoje do vovô, né? Portanto, a gente que corre tanto nesse dia a dia, querendo juntar coisas, como disse o vovô, né? Às vezes esquece que realmente importa é o ser e não o ter. Ah, o ter é bom para sobreviver apenas, mas o ser é muito mais importante. A verdadeira riqueza da nossa vida, não temos dúvida alguma, né? A verdadeira riqueza são as lembranças que você guarda no coração e também o que você faz e o que você é, quem você ama. É isso aí. Ame então seu irmão aí, seu pai, sua mãe. Dê um abraço no vovô, na vovó.

0: no seu filho, na sua filha, neta, neto, porque vale a pena, né? Vale a pena viver hoje. São 8h36, 8h36, é o nosso espaço aberto aqui na Cultura, que traz de tudo, né? Inclusive o vovô falando aqui, que bom que a gente ouve o vovô aqui com estas mensagens maravilhosas, né? Roberto Kwan aqui disse o seguinte: bom dia a todos, uma ótima sexta-feira, abençoada também, né? E a dona Zuleide Orben também, muito bom dia, ótimo fim de semana para todos os ouvintes da Cultura. Aí, portanto, nossos ouvintes interagindo com a gente aqui, né? Temos aqui o Luiz Carlos Barreto também mandando seu bom dia, forte abraço. Zeca do Piso aqui também no WhatsApp da Cultura, no 3466-1082. Temos ainda mais quem aqui? O Lourival também, a Eva Teza Blasius. A Eva Teza Blasius ontem estava com o telefone clonado, né? Aí, em nome dela, me pediram aí quase R$900 emprestado para pagar hoje. Era de ontem para hoje. Aí, logo em seguida, ela recuperou o telefone dela e ela me ligou dizendo: olha, Padilha, foi golpe, né? Não deem dinheiro para ninguém. Então, se alguém recebeu alguma mensagem da Eva Teza Blasius, anteontem, hoje, enfim, ou se vai receber, se está recebendo agora, não passe dinheiro nenhum, não passe nenhuma ajuda, porque não é ela, tá bom? O telefone está clonado. É aquela questão da clonagem, né? Que coisa, né? Que coisa. E tem gente que ainda cai. Quando percebi ontem, eu disse: olha, vamos comigo ali na delegacia, que eu vou lá junto ao delegado e te empresto em frente ao delegado, para a gente garantir esse empréstimo. A pessoa sumiu. A pessoa sumiu porque não era a Eva, né? Era o clonador, né? O clonador. Que coisa, né? Olha, 8h38. 8h38. Uma paradinha aqui no programa. Eu volto já para as últimas informações de hoje.
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3: Muito bem, estamos de volta, 8h44, 8 horas mais 44 minutos, faltando 16 minutinhos para as 9 da manhã. Daqui a pouco, às 9 da manhã, tem Amarildo Teles e o Show da Cultura nesta sexta-feira. Sexta-feira, portanto, com muita música boa, com músicas bem selecionadas e também, é claro, a comunicação do Amarildo com os ouvintes, né? Interação, né? Interagindo com os ouvintes a manhã toda, até às 11 horas da manhã, trazendo informações também intercaladas. Olha, daqui a pouquinho, então, a partir das 9 horas da manhã. Olha, um abraço especial lá para o pessoal do Vinho Bianco, né? Vinhos Bianco, o Daniel, o Antônio, né? Filhos do seu Leonildo, né? Um abraço lá para o seu Leonildo, a sua esposa, né? E os vinhos Bianco lá do Barracão, né? Ontem tivemos a segunda parte aqui no programa Cultura em Debate com o professor Celso de Oliveira, de um bate-papo que o professor Celso fez em torno de meia hora, né? Com o seu Leonildo, sobre a chegada dos italianos, os costumes, né? A comida, a forma de viver dos italianos quando chegaram por aqui, e também seus filhos e netos, né? Que hoje ainda bisnetos, que estão por aí, como é o caso do seu Leonildo, né? Que é neto de italianos que vieram da Itália, né? Ou bisneto, né? Então, na verdade, eles têm muita história para contar, né? O professor Celso aí trouxe meia hora de bate-papo, colocamos em dois programas de quinta-feira, e você pôde ouvir aí seu Leonildo Bianco lá do Barracão, né? Lá dos Vinhos Bianco. Um abraço para vocês aí. Todos os italianos, né? Que nos ouvem também nesse momento. Olha, por falar em comida, né? Em alimentação, em gastronomia, temos o almoço da Independência dia 7 de setembro. Eu recebi aqui do Delavi Pizzolatti o convite aqui para 7 de setembro almoçar ali no Orleans Tênis Clube. Orleans Tênis Clube, horário 11:30 da manhã. Ali depois do desfile, né? Do desfile de 7 de setembro, você já vai direto aqui para o Orleans Tênis Clube. É o almoço da APAE de Orleans, né? A APAE que estará realizando este evento. Contatos e informações pelo telefone da APAE, né? O 34660524, né? Também pelo arroba APAE.Orleans, onde você vai obter mais informações.

0: O cardápio será salada de tomate com cebola, mix folhas verdes com frutas, maionese de batata, farofa moda da casa, risoto de frango, macarrão bolonhesa, churrasco bovino, suíno e galeto, pão de alho e tudo mais. E ainda tem uma sobremesa de pudim, hein? Olha só. É um super almoço da Independência, no Ordenas Tênis Clube, dia 7 de setembro, a partir das 11h30 da manhã. Obrigado aí, amigo Delavi Pizzolatti. Abraço também para o presidente, né, o Valentim, para Taice, né? A Taice de Biasi Scott, né, que também é a diretora da APAE, todas as professores, diretores, alunos da APAE de Orleans. Dia 7 de setembro, então, já temos onde almoçar, né? Aqueles que vão ver o desfile e tal, vão levar os netos, os filhos, e vão acompanhar o desfile todo, e aí já vem pro Ordenas Tênis Clube e almoça tranquilo, e um ótimo almoço, hein? O cardápio é ótimo, né? Cardápio muito bom. Olha, são 8h47, 8 horas mais 47 minutos. Dilermando Brito preparado para trazer para a gente aqui o seu comentário de hoje. 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Dilermando, muito bom dia.
1: Bom dia, Padilha. Bom dia, gente da Rádio Cultura. Aqui é Dilermando Brito. A Polícia Federal afirmou ao Supremo Tribunal Federal que o jornalista maranhense Luiz Pablo teria cometido o crime de perseguição contra o ministro Flávio Dino ao publicar reportagens sobre o uso ilegal do veículo oficial do Judiciário do Maranhão pelos magistrados e seus familiares. A manifestação, ouvinte, consta no pedido de investigação encaminhado ao STF e serviu de base para a apuração que levou à operação de busca e apreensão contra Raimundo Coutrin, ex-secretário do governo do Maranhão, e é apontado como fonte do jornalista. A medida foi autorizada pelo ministro Alexandre de Moraes e cumprida nesta terça-feira. Para justificar a investigação, ouvinte, contra Pablo, a Polícia Federal sustentou que a publicação reiterada das informações sobre Dino poderia configurar perseguição. A prática reiterada, abre aspas para a Polícia Federal, a prática reiterada dos atos invasivos e intimidatórios para o sofrimento emocional, medo constante e sensação de vigilância permanente e perturbação do equilíbrio psicológico da vítima, afirmou a corporação. Agora é assim, né, ouvinte? Eu não vejo eles preocupados com o equilíbrio psicológico das vítimas do dia 8 que estão presas injustamente há quase 4 anos, bem dizer. Enfim. Ainda sobre essa questão de censura, parece que a mídia, os jornais acordaram, né? O Globo, a Folha e o Estadão criticam STF por quebra de sigilo da fonte. Os três jornais publicaram editoriais em 13 de agosto de 2026, reprovando a decisão do judiciário que permitiu revelar fontes de informações do jornalista Maranhão. Bem, ouvinte. Censurar a direita por mais de 8 anos, aí pode, sim, o STF pode, né? Mas quando o STF quebra o sigilo da fonte de um jornalista, aí a mídia se movimenta. É interessante, né? Eles não perceberam aí, não sabiam que uma hora ou outra uma ditadura sempre se volta para os próprios amigos. É histórico isso. Enfim, agora estão sentindo um pouco da pressão que a direita recebe há mais de 8 anos. Aos ouvintes da Rádio Cultura, Dilermando Brito.
0: Excelente comentário, companheiro Dilermando Brito. É realmente, né? Hoje a mídia está toda ouriçada, né? Está toda ouriçada. Está preocupada agora porque estão aí batendo na mídia também já, né? Batendo na mídia. Aqueles que a fonte, por exemplo, o sigilo da fonte é aquelas pessoas que informam o jornalista de determinadas notícias, informações, e que é só o jornalista que sabe, quer dizer, é sigilo absoluto dele e não pode ser quebrado esse sigilo, né? Não pode ser dito lá, fulano de tal ser perseguido ou coisa parecida, porque ele contou a verdade, contou a história ao jornalista e o jornalista usou nas suas matérias, nas suas informações para a população, para o público.

0: público em geral. Então, na verdade, agora as coisas começaram a apertar também para jornalistas, e é por isso que a mídia, né? Ontem você viu, né? Você viu aí nos canais de TV, os comentaristas políticos e tudo, os debates na CNN, Globo e companhia, você ouviu que todo mundo agora está preocupado com o sigilo da fonte, com a quebra de sigilo, enfim, quer dizer, acusando. E o pior, né? O motivo que levou o Alexandre de Moraes levantar essa questão aí contra o jornalista lá do Maranhão foi exatamente o seu colega Flávio Dino, quer dizer, é um corporativismo no judiciário brasileiro nunca visto nesse país, né? Jamais vimos até hoje um corporativismo tão forte. Tem um grupo, principalmente um grupo, não são todos, lá no Supremo Tribunal Federal, que se autoprotegem. Um quer proteger o outro. Vorcaro sabe disso, né? Vorcaro sabe tudo, né? E sabe, eles não querem nem que ele fale, porque o sigilo que ele quer quebrar, o sigilo que o Vorcaro quer quebrar, ou seja, a delação premiada aquela, eles não fecharam até agora com o Vorcaro, porque vai atingir eles próprios. Então estão se autoprotegendo, sim. Infelizmente, e o país está aí na beira, né? Se já não está no precipício, já está bem na beirinha do precipício para nunca mais levantar se for desta forma aí. Infelizmente. Infelizmente. Agora faltam 7 minutinhos para as 9 da manhã, já está chegando por aí o nosso companheiro Amarildo Teles. Daqui a pouquinho ele traz para você toda a informação aí, principalmente a melhor música, a descontração e a interação com o ouvinte, né? Aqui no nosso Show da Cultura, que vai começar daqui a pouquinho. O Rony Silva, muito bom dia, amigo, um ótimo final de semana a todos nós, né? Forte abraço. Rony Silva também está ligado aqui na Cultura, né? Forte abraço pro Rony. E a todos os demais que nós já citamos aqui durante o programa, muito obrigado pelo carinho. Temos mais gente aqui também no WhatsApp, né? Mandando abraço, mandando bom dia, desejando um ótimo fim de semana. E a gente também deseja aí para vocês, tá bom? Olha, ontem, ali na visita do secretário de saúde à Fundação Hospitalar Santa Otília, tivemos a presença de dois vereadores, vereadora Janaína Coan e vereador Joel Cavagnoli, estiveram lá, os dois vereadores do PL, do Partido Liberal, partido que pertence ao governador do estado, né? E o próprio secretário também é do próprio partido, e por isso os dois vereadores o acompanharam também, juntamente com outras autoridades do município e principalmente funcionários da Fundação Hospitalar Santa Otília, engenheiros, arquitetos da obra, os responsáveis pela obra. Às 11 horas da manhã a gente vai trazer todos os detalhes desta visita do secretário Diogo Demarque, ontem secretário de Estado da Saúde, na Fundação Hospitalar Santa Otília, aqui do município de Orleans. Mas é importante também lembrar, né, que o prefeito Fernando Cruzeta também saudou aí o secretário, diz, e já ouvimos aqui há poucos instantes, né? E a gente percebeu aí a satisfação do prefeito Fernando sobre esta obra tão importante, estratégica para a nossa saúde, que é a Fundação Hospitalar Santa Otília, com esta reforma e ampliação, né? Ou término, vamos chamar assim, término da obra começada há mais de 35 anos. Olha, o Joel Cavagnoli, vamos ouvir o que ele disse, né? Aqui a nossa reportagem, no momento que estava lá na Fundação Hospitalar Santa Otília. Vereador Joel Cavagnoli, do PL.
1: Vereador Joel Cavagnoli, acompanhando a comitiva aqui do secretário Hugo Demarque, do prefeito Fernando Cruzeta, várias lideranças, a vereadora Jana, por aqui também. Vereador, sua impressão sobre o andamento da nossa obra do hospital.
2: Boa tarde, Padilha, boa tarde a todos os ouvintes da Rádio Cultura. Padilha, eu já várias vezes já estive aqui com a Cris, visitando, né? Junto com a vereadora também, a Jana, aqui na obra, hoje com o secretário, né, estadual, e dando, né, fiscalizando e olhando, né, hoje o aspecto da obra, bem, já num andamento bem mais, vamos dizer assim, adiantado, né? A previsão aí é nos próximos meses aí, até no início, decorrer do ano que vem, a segunda crise, deixar a obra pronta, né? Então é mais uma, né, comodidade para a população, principalmente nosso hospital de Santa Otília, né? Que estava aí praticamente com aquela parte ali onde hoje está sendo executado, parado há mais de 30 anos. Então, isso para a população de Orleans é uma grande satisfação, né? Para nós, ver esse hospital, né, com a reforma, tanto lá no centro cirúrgico, a maternidade, e agora com essa nova etapa aqui. Então, isso com certeza quem ganha é os orleanenses, né? A gente fica feliz nessa participação também, principalmente, né, do fomento, né, do governo do estado, né, junto aqui conosco, né, nessa parceria com a Santa Otília aqui, para que dá esse resultado, né, que vai agregar muitos bens, né, à população, principalmente no atendimento, né, tanto no pronto-socorro como no atendimento, né, eletivo e tudo mais, assim que o hospital possa oferecer. Então, é o secretário estando aqui, Padilha, também é muito importante, né, e com certeza é um olhar maior, né, e que e futuramente, né, nós temos também as outras alas, né, para ser mexida, reformada. Então, o secretário sabe agora dessa parceria e com certeza recurso vai vir e vai vir muito mais, né, para Orleans, principalmente no setor da saúde, né?
0: Então, verdade, abre novos caminhos.
2: Né? Com certeza, essa é uma felicidade, né, da minha parte, mas estende isso também a toda a população, né, como falei, pela comodidade e no melhor atendimento, né, e qualidade, né, que o Hospital Santa Otília vai nos trazer e proporcionar a toda a população, né?
0: Obrigado, Joel.
2: Eu que agradeço, Padilha, mais uma vez, né, e você também acompanhou aqui, né, sabe muito bem como está agora o andamento, né, e o projeto. Então, Orleans só tem a ganhar com isso. Muito obrigado.
0: Tá aí, portanto, Joel Cavagnoli. Agora a vereadora Jana Kuan, que também estava presente, vereadora também do PL.
3: Vereadora Jana Kuan, também do PL, recebendo aqui juntamente com o vereador Joel, outras autoridades, o prefeito, a direção do Hospital Santa Otília, o secretário Diogo Demarque. Esta visita é fundamental, não só pela obra em si, ver a obra, mas abre novas portas, né, Jana? Abre novas portas para novos recursos para Orleans, especialmente na área de saúde. Secretário, pisando o solo de Orleans aqui.
4: Exatamente, Padilha, muito bom estar conversando com vocês, a Rádio Cultura mais uma vez. Estamos recebendo na nossa cidade o Diogo Demarque Silva, que é o secretário da Saúde. Acredito que seja a primeira vez que ele esteja aqui na nossa cidade, visitando o nosso hospital. E uma importante obra, onde foi um investimento que nós tivemos do estado de mais de 4 milhões, né? Isso é uma conquista para Orleans, para todos os orleanenses. Ele está conhecendo toda a estrutura, entendendo melhor também o que nós precisamos futuramente, e eu quero deixar claro, Padilha, que é o nosso presidente do PL, eu, o vereador Joel, e estaremos atentos às prioridades do hospital. Estaremos buscando junto ao governo do estado, o secretário Diogo, que está aqui conosco, para que cada vez o nosso hospital tenha uma melhor estrutura. Sabemos que também foi um projeto do prefeito Fernando, que foi buscar junto ao governador, e agora a obra está se concretizando, que é uma obra parada há mais de 40 anos, né, Padilha?
3: Muito bem, um abraço para você, Jana. A impressão da obra também a mesma do Joel, do próprio engenheiro, que nos afirmou que está adiantada, né? Está dentro do cronograma, já está com alguns passos à frente, que isso é bom, né?
4: Exatamente, isso é bom. Conversei com o responsável técnico Daniel, ele me explicou como estava o andamento. Estamos adiantados, sim, aproximadamente quase um mês, né? E isso é muito importante. Dinheiro na conta e a obra acontecendo.
3: Legal, obrigado.
4: Obrigada e um bom dia a todos os ouvintes.
0: Tá aí, portanto, Jana Kuan, para encerrar o nosso programa. A gente fica por aqui, mas volta às 11 horas da manhã e tem todas essas matérias aí, reportagens que realizamos no programa hoje, Saúde em Sintonia, porque é claro que o nosso hospital é o coração, né, da nossa proteção à saúde. Então, é importante valorizar o máximo possível, né, a nossa Fundação Hospitalar Santa Otília. Ficamos por aqui. Um abraço para você. São 9 horas pontualmente. Amarildo Teles já está preparado e vai começar já já o Show da Cultura. Fique com a gente. Eu volto às 11. Até lá. Um abraço.
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É meu país, é o meu Brasil brasileiro. Bom dia. Bom dia, sexta-feira! Sexta-feira é dia de rapar a perna e cair na vida. Hoje é dia 14 de agosto de 2026 e estamos vivendo o inverno brasileiro, 16 graus, esquentou, né? 16 graus de temperatura. Temperatura já mais amena, né? Bom para começar uma semana. Para terminar uma semana, né? Porque começa é o final de semana. A partir de hoje, ao meio-dia, o povo já começa a desviar. Um já vai para lá, outro por cá, outro para lá, ninguém quer saber mais trabalhar, né? Só volta de segunda-feira. É bom demais da conta, né? Aí o pessoal fala aí, na escala 5x2, não precisa, né? O povo brasileiro já tá no 5x2, né? Já é poucas empresas que trabalham aí, mas é o ramo de supermercado que trabalha mais diretaço, né? A empresa, como muita gente aí, até já é o 5x2, né? Nós aqui é 5x2. Ah, não, amanhã tem que trabalhar, né? Então já vai ficar 6x1 de novo. Amanhã eu vou trabalhar, então vai dar 6x1. Mas tá bom também, né? Desde que não mexa no salário, né? O resto tá tudo certo. Tinha que trabalhar 6 ou 5 dias, é no mesmo. 9:06 agora, 9:06, com o apoio da Relojaria Ótica Pontual, dos amigos do Supermercado Zomer, da Brat Locadora, tudo que se procura no Alto Posto Serra Mar você encontra, Brat Automóveis, Rio Belo Supermercados, Menegasso Restaurante, chame aí o Frota 47, mobilidade urbana, baixe o aplicativo. 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

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Bom, hoje é dia de sorteio de prêmios, tá? Então quem mandar mais uma mensagem pra cá, tal, aquela coisa, a gente vai sorteando aqui, tá? Ô, Zeca do Piso, bom dia. Bom dia, Zeca do Piso. Eu vi aqui às 9 horas e 3 minutos, legal. Às 9:07, eu sou Amarildo Teles, vou ficar com vocês até às 11 da manhã. Tenho a produção do Iago Teles, a direção do Gelson Luiz Padilha e a coordenação da Suzilei Briguente Padilha. Programa produzido, prontinho, pronto para começar a bagaça aqui. E hoje vai ser uma bagaça mesmo, é sexta-feira, é? Aí, ó, o Romualdo Nicoladelli, olha essa aqui, ó. Essa aqui é pra ti, ó. Falou ontem, ó.

0: Muito bem, muito bem, muito bem. Ouvimos aí o Chitãozinho e Chororó, pago dobrado. Paga dobrado se tiver dinheiro, senão não tem como, meu Deus do céu. Vamos seguir por aqui com o programa. Agora tem gente pra falar com a gente. Alô, bom dia.
1: Bom dia.
0: Quem fala?
1: É a tua amiga Elvira.
0: Oi, dona Elvira, tudo bem?
1: Tudo bem, graças a Deus, melhor vendo a sua voz.
0: Nossa!
1: Sabe que escutava só a Rádio Cultura, não tem outra rádio, nem sei onde é que tem outra rádio.
0: Ai, que bom.
1: Escuta o dia inteiro só a Cultura.
0: Te agradeço.
1: Das 6 da manhã até as 5 da tarde, e às 5 eu vejo as novelas.
0: Ah, tá certo. Qual é a novela que você vê, ô? Qual é a novela que você tá vendo, o Rei do Gado?
1: Não, é a Carminha.
0: Carminha, meu bem.
1: É, Carminha, meu Deus, de apoio.
0: Aquela Carminha não é muito brava, é aquela mulher brava da novela?
1: Ela é brava,
0: é. É brava, ela bicha lá, né?
1: É brava, é brava.
0: Essa Carminha não é fraca.
1: Não, não é fraca, não. Ô, Marinho, bota um sorteio aí, tá?
0: Tá. Vou colocar aqui.
1: Uma coisinha.
0: Tá bom. Pode deixar comigo.
1: Manda aí, fica com Deus, Deus te abençoe, bom trabalho pra ti. Ah. Bota uma música bem bonita aqui pra nós. Aqui.
0: Pode deixar comigo, tá bom? Obrigado. Tchau.
1: Tá bom, fica com Deus.
0: Amém. Tchau, tchau.
1: Deus te abençoe.
0: 9:12, 9:12. 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

0: tiver, joga lá que eles dão um jeito, eles vão levar pra ti, vão tirar esse compromisso da sua vida, tá bom? Alô, bom dia.
1: Bom dia.
0: Quem?
1: É o Altamiro aqui da Colônia.
0: Oi, Altamiro, fala, meu querido.
1: Eu queria participar do sorteio aí.
0: Aham.
1: Bota eu, a Altamiro, a Tânia, a Rosetânia.
0: Rosetânia.
1: A Thalia.
0: Thalia também.
1: E o Andrei. Bom final de semana pra tudo de bom pra vocês aí.
0: Tudo de bom pra ti também, pra toda a família, que tenha um final de semana muito abençoado, tá?
1: Muito obrigado.
0: Valeu. Agora são 9h14. Bom dia, Marildo. Pode colocar os nomes pra concorrer aos prêmios? Sim, já vou ver quem é, tá? Alô, bom dia.
2: Bom dia, Lucilene Perim Perão aqui do Hot Dog do Adilson.
0: Fala, menina.
2: Eu quero ouvir aquela música do Qualquer Uma do Rick Renner.
0: Qualquer Uma?
2: É. Tá. Aí bota meu nome no sorteio.
0: Lucilene Perão Perim.
2: Tá.
0: Perim Perão.
2: Tá, obrigado, então.
0: De nada, tchau. Querida. Tchau. Essa é a Rádio Cultura. Bom dia, Marildes. Pode colocar os nomes para concorrer aos prêmios. Rosane de Oliveira, Moraes, Suelen de Souza, Saimon de Souza, Luiz Fieira, Dani Souza Miranda, Flávio Oliveira Camargo. Muito obrigado. Obrigado a você também por ter participado, tá? Vamos mais uma aqui, depois eu vou anotar o nome de todo mundo aqui, tá? Pra ficar tranquila. Bom dia, Marildo. Amarildo, o Iago é teu filho? Um abraço a todos aí, bota eu no sorteio. Bom dia, é o Pedro. Pedro, tá no sorteio, Pedro. Bom dia. Resposta é sim, tá? Resposta é sim. Mais um aqui. Ai. Que não saiu nada aqui?
3: O nome do negão aí pra concorrer ao prêmio.
0: Pera aí,
3: a música da galera da Dia. Bom dia, meu amigo Amarildo. Sextou. Bota o nome do negão aí pra concorrer ao prêmio.
0: Certo.
3: E a música da galera da Ibirela Pneus. Beleza?
0: Certo.
3: Ó, Amarildo, bota o nome.
0: Tem ligação, deixa eu atender a ligação primeiro. Alô?
4: Bom dia.
0: Fala, Pedro.
4: Sabe que é o Pedro? Que é o Pedro Rosa, né?
0: É o Pedro Rosa, é. Eu tô vendo tua foto aqui.
4: Ah, tá.
0: É que eu atendo o telefone no computador.
4: Ah, tá.
0: Por isso que eu não consigo atender o celular. É, se liga no celular na hora que eu tô, que a gente tá fora do ar, a gente não consegue atender. A gente só atende o celular no ar.
4: Ah, tá bom.
0: Tá bom?
4: Participar dos prêmios aí.
0: Pedro Rosa, né?
4: E bota uma música pra mim aí também.
0: Boto. Quer escolher?
4: Tá bom, vou ficar.
0: Quer escolher?
4: Não, eu queria ver se tá, eu acho que não toca, depois de muito tempo acordado.
0: Depois de muito tempo acordado, essa noite eu dormi um pouquinho. É essa, né?
4: Isso.
0: Sonhei com você.
4: É. Sonhei com você.
0: Tá, eu não sonhei contigo, mas vou colocar a música pra ti, tá?
4: Tá bom, então.
0: Obrigado, Pedro.
4: Falou, tchau.
0: Um abraço, querido. Tchau. Estamos na Rádio Cultura, show da cultura. Termina aí, Divan, conclui.
3: Tobias também no sorteio, por gentileza,
0: hein? Nome de quem? Eu não entendi.
3: Ah, Marildo, bota o nome de Tobias também no sorteio.
0: Ah, o Tobias. Gentileza, Tobias, tá no sorteio também. Beleza. Deixa eu ver aqui. Bom dia, Tânia Seolim de Souza. O Cardoso, tô cansada de chamar, ele não vem, mas vem todo dia buscar ferro, mas vou ligar pra ele agora, tá? Tô dizendo que vocês estão reclamando aqui, deixa comigo, tá? É que por causa da chuva, né? Acho que é por causa das chuvas, mas vou ligar pra ele agora, tá bom? Edinho! Ô, Selmo, liga lá pro Edinho, manda ele buscar o ferro lá da Tânia. E os teus garrafão também, né? Tânia Seolim, tá anotado o nome dela aqui pra concorrer aos prêmios também, né? Deixa eu ver quem mais aqui eu tenho aqui, daí depois eu vou terminar de colocar o nome aqui do pessoal aqui também. Vou tocar agora o Terceira Dimensão. Se quiser chorar, pode chorar.

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1: 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Início imediato. 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
1: Estou de volta com o Show da Cultura, showzaço aqui, tá? Showzaço aqui, eu tô ouvindo uma lei, olha aqui,

Ei! Que é isso? Quem é que sabe o nome dessa música? Quem sabe o nome dessa música? Quem sabe, manda uma mensagem aí. Quem acertar o nome dessa música, eu tô tomando café aqui, tá? Quem acertar o nome dessa música aí? Aí, Preta, você tá aí? Bom dia, você é Isolete, que entende muito de música. Que música é essa aí? Sabe o nome? Se souberem, manda pra cá, tá? É, agora são 9h27. 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

0: 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Acharam o nome da música aí? Eu já sei. 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Deixa aqui, esquece um pouquinho a música ali e vamos aqui. Ah, o Anselmo ligou. O Anselmo mandou mensagem. Fala aí, Anselmo, poedinho, fala.
1: Marildo, bom dia, Marildo.
2: Ô, Marildo, bom dia. Só aqui com o Marildo.
0: Bom dia.
2: Ô, Marildo. Vou trabalhar, Marildo.
0: Eu tô trabalhando.
2: Edinho Caco.
0: O dia é Caco. Ah, isso é verdade. Isso eu concordo contigo. É dia Caco. Mais um aqui, vamos ver.
2: Chove daí, Marildo. Onde está, de manhã choveu, né, Marildo? Onde manhã choveu, né?
0: Choveu.
2: Guarada, Marildo.
0: Tá chovendo. Tá chovendo. Ô, Céu, não dá nem pra ir carpir uma soca de cana hoje, né? Tá chovendo? Que você tinha que carpir uma soca de cana aí, tá, Anselmo? Capricha. Hora certa, 9h30. Essa música aqui vai pra Isolete, pra Preta e pra todos que estão ligados nesse bloco aqui agora. Olha só.

0: Muito bem, tá aí a música do Pedro, Sonhei com Você. Antes, Toalha Molhada com Bob e o Robson. Tá certo, vamos seguir em frente aqui com o programa. O Edinho aí da Pindotiba, aquele abraço. Um abraço pro Edinho, um abraço pro Edinho. Anselmo não manda abraço pro Edinho. 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Seguindo por cá. Ah, descobriu o nome da música? Ninguém sabe, né? Ninguém sabe o nome daquela moda, né? Ninguém soube. Que coisa. Vamos lá, Fátima, bom dia. Não ouvimos, Fátima, não conseguimos ouvir nada aqui. Peraí que nós temos que, rever isso aqui para mim conseguir ver. Peraí. Agora sim, agora vai. Vai, Fátima, bom dia.
1: Bom dia, Marildo. É a Maria de Fátima aqui da Barra. Coloca meu nome aí no sorteio.
0: Aham.
1: E eu peço uma música da Paula Fernandes.
0: Paula Fernandes.
1: Qualquer uma delas, todas elas são muito bonitas, né?
0: Você acha? Nossa, você está dizendo, né?
1: Escutar, tá bom?
0: Tá bom. Obrigado também. O que tem mais aí? Mais um.
1: Também faz um favor para mim e faça o número do teus Uber para mim, que eu quero marcar aqui no caderno. Porque esse senhor que atende a gente aqui em Orleans não dá mais para aguentar, né? O mau humor deles. Acho que as pessoas de idade já estão aposentadas, não tem mais o que fazer. Vão ficar em casa vendo televisão, não fazer corrida para as pessoas, mal-humorado. Nossa, ontem eu fui pagar um táxi, fui pagar no cartão. Nossa, ele só faltou me expulsar de dentro do táxi, o senhor.
0: Bah.
1: Deus que me perdoe, olha.
0: Maria de Fátima, faz assim, ó. 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

pra ti, fica do jeito que você quer, e pra pisar corrida e algumas corridas que é bem baratinha, tá? É bem baratinha mesmo, pode ter certeza. Agora são 9h42, apoiadores culturais, eu volto já já com muito mais.

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0: anos atrás.
1: É a experiência, né? 10 mil anos, 9h52 agora, 9h52. Esse programa é o programa Show da Cultura, é pra bagunçar mesmo, tá? 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

0: 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Falar em Leão do Trevo, um abraço pro pessoal que trabalha no posto Leão do Trevo, né? Hoje de manhã teve uma menina que me chamou a Frota 47 e ela trabalha no Leão, no posto Leão do Trevo, atendente. 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
0: Vou liberar o telefone aqui que eu esqueci. Tá uma grampeada. Tá uma grampeadaça o telefone aqui, esqueci de liberar. 9h54, agora qual é a música que eu vou tocar? Ah, o Léo Magalhães. Léo Magalhães, essa é boa, hein?

0: 9:57. 9:57. Deu, Léo Magalhães, tá bom? Que mal te fiz eu. É, essa é a moda, né? Essa é a moda. Dona Iva, prepare um café que às 11 horas eu vou tomar um café aí, tá? Pode avisar o seu Romualdo aí pra deixar prontinho. 11 horas eu vou ir na Dona Iva e no seu Romualdo vou visitá-los às 11 horas da manhã. Ô, Seco Baggio, tu comesse alguma carne ontem à noite, hein, bicho? Nossa! Seco e Dona Nilva, bom dia.
1: Bom dia, meu amigo Amaril.
0: Zeca do Piso.
1: Bom dia, com Jesus, quem está falando aqui é Zeca do Piso. Nessa sexta-feira, abençoada por Deus, graças a Deus, deu aquela paradinha na chuva. Já dá de nós pensar de trabalhar pelo lado de fora, né? Pra gente ter esse clima. E ainda escutando o Rádio Cultura.
0: Será?
1: Rádio Cultura, ninguém mais segura. É isso aí. Eu gostaria muito de agradecer a 232 votos que deixaram suplente de vereador. Obrigado a todos e convido aqueles que não votaram no Zeca, votar na daqui 2 anos. Daqui 2 anos a gente está de novo para vereador. Obrigado de coração.
0: Tá bom, meu amigo. Um abraço. Grande Zeca do Piso. Gente boa esse rapaz. O que foi, Anselmo, agora? O que você esqueceu, Anselmo? Garrafão?
2: Toma café, marido. Aqui em casa não toma café, marido.
0: Você não me convida?
2: Oi, aqui no Morro do Gato
0: ficou. Você não me convida pra ir no Morro do Gato tomar café? O Romualdo me convidou. Eu vou lá tomar café. No Morro do Gato ninguém me convida. Como é que eu vou ir? Eu vou chegar lá demitido. E outro que eu vou visitar segunda-feira vai ser o seu Patrício Alberton. Ali às 11 horas, eu vou lá na casa do seu Patrício Alberton segunda-feira. Pra ir lá tomar um café com o seu Patrício. Segunda-feira, às 11 da manhã, tá, seu Patrício? Tá marcadinho, o senhor espera eu aí. Patrício Alberton, o tio avô do Gustavo, né? Tio avô do Gustavo Alberton, meu dentista. Pensa no dentista bom. O que é, Selma? O que é?
2: Então, ô marido, Tô podendo, eu também tomo café, marido. Vim cá, domingo, toma café aqui em casa, domingo, toma café aqui em casa, domingo.
0: Não, domingo eu vou ver se arrumo uma namorada, Anselmo. Vou ver se arrumo uma namorada pra me namorar domingo. Pode ser que apareça alguma louca que queira eu, né? Pode ser que tenha alguma. Bom dia, quem é que deu bom dia aqui pra mim? Bom dia, quem é você? Preta Savalage, bom dia, querida. Bom dia, um prazer ter você aqui, a Preta. Agora são 9:10 em ponto, eu vou tocar mais um antes da bagaça ir pro intervalo, eu toco mais uma aqui, ó. Rogério e Rosiane.

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2: Agora são 10 horas e 3 minutos.

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de fundo aí, feliz aniversário. Manda um abraço pra minha mãe, Maria de Lourdes Savalágio, que hoje está de aniversário. Que eu amo ela e desejo tudo de bom e muita saúde. Se der, toca música. Feliz

Savalágio, ela que é mãe da Preta Savalágio, né? Que tá homenageando a Maria aí. Parabéns, Maria, parabéns. Também aí toda a equipe daqui da Rádio Cultura também recebe o nosso abraço, tá? 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
0: 10 horas e

Clima. 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

0: Vamos lá, são 10 horas e 27 minutos, 10 e 27. 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Deixa eu ver aqui, a Sheila tem pra mim aqui. Bom dia, Sheila, bom dia.
1: Bom dia, meu amigo. Chegou pinhãozinho novinho, bonito. Se quiser espinhãozinho, a gente entrega, ou moremos aqui atrás do fórum, bem na rótula. A partir da tarde a gente está em casa.
0: Certo,
1: ó. De manhã até meio-dia, de tarde, a partir das 5.
0: Tá, agora de manhã até meio-dia eles estão em casa, tem pamonha, tem feijão vermelho, tem maçã. E tem o pinhãozinho, tá? Lá de Urupema, que vem ali pra Sheira, ela já está lá.

Aí elas já estão lá para atender vocês com muito carinho, então hoje de manhã ainda eles atendem vocês aí, tá bom? São 10 horas e 28 minutos. Canta G. Giovanni.

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1: Beleza! Pré-Natal é o Léo que tá cantando aí, né? São 10 horas e 34 minutos, 10 e 34. Daqui a pouco tem o programa Cultura e Debate, hoje é sobre saúde, né? Hoje é a equipe da saúde que vai estar por aí junto com Padilha. Então, é assunto saúde hoje, logo daqui a pouquinho, dentro do Cultura em Debate. Temos também às 12 horas casos de polícia. Casos de polícia também nós temos aí ao meio-dia, tá? Ao meio-dia, caso de polícia. E depois, aí meio-dia 50, mais ou menos, tem o nosso mercado aí, compra, vende, troca e aquela coisa toda, né? Fique sempre à sua disposição. 10h35 agora.
2: Sai cachorro!

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Estamos de volta aqui na Cultura. Olha, são 10 horas e 50 minutos. Eu coloquei no começo do programa ali uma música cantando aqui e eu pedi se alguém sabia o nome, que me dissesse o nome da música. Era ninguém. Ninguém me respondeu o nome da música. Então agora eu vou tocar ela. Vou tocar a música com Chitãozinho e

Muito bem, vimos aí o Chitãozinho Chororó. Iago, tem um sorteio, Iago, aqui, não esqueci de falar. Vamos pro sorteio, que tá assistindo um filme aqui. Perdi o miado do filme aqui. Vamos lá, 68 participantes essa semana. Coloca aí pra nós ver qual é o número 68, quem ganha o lanche. Essa semana é lanche, semana que vem já tem tem gasolina também, tá? E tem mais um prêmio do Rio Belo também a semana que vem, e tem lanche também. Número 27, sorteado aqui, número 27, procura que acha. 27. Da família lá da Maria de Lourdes, né? A Eduarda. Eu acho que é Maria de Lourdes Savalage, se não me engano, né? Maria de Lourdes é Salvalage. Eduarda Salvalage, tá aqui, ó. O mesmo sobrenome aqui. Tá, essa é a ganhadora dessa semana. Fechou. Número 27. Savalage. Só vem retirar, ó. Vem retirar aqui na emissora, tá bom? Semana que vem tem gasolina, semana que vem tem lanche e tem mais um prêmio do Rio Belo Supermercado, que eu vou lá ver ainda com o Fernando o que vai ser, tá bom? Estamos fechando o nosso programa de hoje, deixando aí um abraço para cada um de vocês que ficaram conosco até agora, e é na segunda-feira a gente volta com o programa Show da Cultura, mas ao meio-dia hoje eu volto ainda com o caso de polícia, tá? Caso de polícia, ainda hoje ao meio-dia. Grande abraço a todos e até lá. Daqui a pouco tem Cultura Debate aí sobre saúde.

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0: Muito bom dia, estamos chegando com mais um programa Cultura em Debate Especial de Sexta, que tem o título de Saúde em Sintonia, né? 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Portanto, estamos iniciando o nosso programa, vamos à previsão do tempo e voltamos já já, previsão do tempo com Peter Scheuer e voltamos já já para trazer a matéria, informações importantes, matérias que realizamos ou reportagens que realizamos no dia de ontem na Fundação Hospitalar Santa Otília, quando da visita do secretário de Estado da Saúde, Diogo Demarque. Diogo Demarque foi recebido pelo prefeito Fernando Cruzeta, foi recebido também pelos vereadores do PL de Orleans, já que ele faz parte também do Partido Liberal em Santa Catarina, e os vereadores Jana Cuan e Joel Cavagnoli. Estivemos presentes também como presidente do Partido Liberal e, é claro, foi recebido especialmente pela diretoria e pelos funcionários e também por toda a diretoria da Fundação Hospitalar Santa Otília. Já já, portanto, depois da previsão do tempo, a reportagem que realizamos ontem na Fundação Santa Otília.
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2: Bom dia! Uma baixa pressão atmosférica vem organizando inúmeras instabilidades com o potencial para estar provocando chuva a qualquer momento. No geral, são chuvas fracas e ocasionais que intercalam com um ou outro período de melhora. Mesmo assim, é bom ficar atento porque em alguns momentos, alguma chuva mais forte que possa trazer alguma enxurrada, algum deslizamento de terra, alguma queda de barreira, não dá para descartar. Durante o decorrer do dia, a temperatura ela não consegue evoluir muito não. A máxima prevista para hoje fica próxima aí dos 18, 19 graus. Amanhã, máxima de 20 graus. E com chuvas ocasionais, intensidade fraca, moderada, que intercalam com outro período de melhora. Então, previsão de chuva. No domingo ainda tem previsão de chuva, persiste a condição de chuva, mas alterna com períodos de tempo seco, períodos de melhora. Na segunda, terça, quarta, faz calor, a temperatura máxima prevista deve passar brincando dos 30 graus, tem até algumas projeções computacionais que apontam valores que podem tranquilamente passar aí do patamar aí dos 35, 37 graus, então um calorão mesmo. E provavelmente que nós vamos seguindo aí com uma condição assim de mar um pouco mais agitada. Hoje é a altura de ondas entre 2 metros a 4 metros, ondulação continua de sudeste. E o fim de semana ainda continua com mar agitado. Ondulação só troca de quadrante, fica mais de leste a nordeste. Peter Scheuer, meteorologista, com a previsão do tempo.
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1: Muito bem, estamos de volta depois da previsão do tempo com Peter Scheuer. Vamos agora então às matérias, às reportagens que realizamos ontem na Fundação Hospitalar Santa Otília, quando da visita do secretário de Estado da Saúde de Santa Catarina, Diogo Demarque. Diogo Demarque veio a pedido do governador Jorginho Melo realizar uma visita técnica, uma visita de vistoria, uma visita de confirmação dos recursos que foram liberados e já estão sendo liberados para o município de Orleans, através da Fundação Santa Otília, para a construção ou para a continuidade da construção, que podemos chamar de reforma e término, da ala antiga, da ala que foi há mais de 30 anos iniciada e havia sido paralisada da Fundação Hospitalar Santa Otília, que será muito importante, né? Depois de pronta. Esse foi um pedido do prefeito Fernando Cruzeta lá no início do ano passado, né? Em Criciúma, nós estávamos presentes também e o prefeito Fernando, juntamente com sua administração, definiu como prioridade, uma das prioridades na área de saúde, essa continuidade desta obra da Fundação Hospitalar Santa Otília. Ontem, então, recebemos o secretário de Estado da Saúde, o Diogo Demarque, e acompanhamos a recepção aí por parte da diretoria do hospital, da diretoria executiva também do hospital, da diretora Cristiane Vavassori, a dona Deda, que é a presidente, membros da diretoria, como Alfredo Carcles, estavam presentes também, enfim. E o prefeito, principalmente o prefeito Fernando Cruzeta, muito feliz, né, por ver uma obra sendo realizada tão importante com o apoio do governo de Santa Catarina. Vamos ouvir inicialmente o vereador Joel Cavagnoli, que esteve presente e falou um pouco sobre a sua impressão sobre a obra. Vereador Joel Cavagnoli, acompanhando a comitiva aqui do secretário Hugo Demarque, do prefeito Fernando Cruzeta, várias lideranças, a vereadora Jana, por aqui também. Vereador, sua impressão sobre o andamento da nossa obra do hospital.
5: Boa tarde, Padilha. Boa tarde a todos os ouvintes da Rádio Cultura. Padilha, eu já várias vezes já estive aqui com a Cris, visitando, né, junto com a vereadora também, a Jana, aqui na obra, hoje com o secretário, né, estadual. E dando, né?

0: fiscalizando e olhando, né, hoje o aspecto da obra, bem já num andamento bem mais, vamos dizer assim, adiantado, né, a previsão aí é nos próximos meses aí, até no início, decorrer do ano que vem, a segunda crise deixar a obra pronta. Então é mais uma, né, comodidade para a população, principalmente nosso hospital de Santa Otília, né, que estava aí praticamente com aquela parte ali onde hoje está sendo executado parado há mais de 30 anos. Então isso para a população de Orleans é uma grande satisfação, né, para nós ver esse hospital, né, com a reforma tanto lá no centro cirúrgico, a maternidade, e agora com essa nova etapa aqui. Então isso com certeza quem ganha é os orleanenses, né, a gente fica feliz nessa participação também, principalmente, né, do fomento, né, do governo do estado, né, junto aqui conosco, né, nessa parceria com a Santa Otília aqui, para que dá esse resultado, né, que vai agregar muitos bens, né, à população, principalmente no atendimento, né, tanto do pronto-socorro como no atendimento, né, eletivo e tudo mais, assim que o hospital possa oferecer. Então é o secretário estando aqui, Padre, também é muito importante, né, e com certeza é um olhar maior, né, e que e futuramente, né, nós temos também as outras alas, né, para ser mexida, reformada. Então o secretário sabe agora dessa parceria e com certeza recurso vai vir e vai vir muito mais, né, para Orleans, principalmente no setor da saúde, né?
1: Então, verdade, abre novos caminhos,
0: né? Com certeza, essa é uma felicidade, né, da minha parte, mas estende isso também a toda a população, né, como falei, pela comodidade e no melhor atendimento, né, e qualidade, né, que o Hospital Santa Otília vai nos trazer e proporcionar a toda a população, né?
1: Obrigado, Joel.
0: Eu que agradeço, Padilha, mais uma vez, né, e você também acompanhou aqui, né, sabe muito bem como está agora o andamento, né, e o projeto. Então, Orleans só tem a ganhar com isso. Muito obrigado.
1: Na sequência, vamos ouvir também a vereadora Jana Kuan, também do Partido Liberal, que acompanhou toda a visita do secretário Diogo Demarque nesta quinta-feira na Fundação Hospitalar Santa Otília.
2: Vereadora Jana Kuan, também do PL, recebendo aqui juntamente com o vereador Joel, outras autoridades, o prefeito, a direção do Hospital Santa Otília, o secretário Diogo Demarque. Esta visita é fundamental, não só pela obra em si, ver a obra, mas abre novas portas, né, Jana? Abre novas portas para novos recursos para Orleans, especialmente na área de saúde. Secretário, pisando o solo de Orleans aqui.
3: Exatamente, Padilha, muito bom estar conversando com vocês, a Rádio Cultura, mais uma vez. Estamos recebendo na nossa cidade o Diogo Demarque Silva, que é o secretário da saúde. Acredito que seja a primeira vez que ele esteja aqui na nossa cidade, visitando o nosso hospital. E uma importante obra, hoje foi um investimento que nós tivemos do estado de mais de 4 milhões. Né? Isso é uma conquista para Orleans, para todos os orleanenses. Ele está conhecendo toda a estrutura, entendendo melhor também o que nós precisamos futuramente, e eu quero deixar claro, Padilha, que é o nosso presidente do PL, eu, o vereador Joel, e estaremos atentos às prioridades do hospital. Estaremos buscando junto ao governo do estado, o secretário Diogo, que está aqui conosco, para que cada vez o nosso hospital tenha uma melhor estrutura. Sabemos que também foi um projeto do prefeito Fernando, que foi buscar junto ao governador, e agora a obra está se concretizando, que é uma obra parada há mais de 40 anos, né, Padilha?
2: Muito bem, um abraço para você, Jana. A impressão da obra também a mesma do Joel, do próprio engenheiro, que nos afirmou que está adiantada, né? Está dentro do cronograma, já está com alguns passos à frente. Isso é bom, né?
3: Exatamente, isso é bom. Conversei com o responsável técnico Daniel, ele me explicou como estava o andamento. Estamos adiantados, sim, aproximadamente quase um mês, né? E isso é muito importante. Dinheiro na conta e a obra acontecendo.
2: Legal, obrigado.
3: Obrigada e um bom dia a todos os ouvintes.
1: Agora, para dar continuidade, vamos ouvir também o prefeito Fernando Cruzeta, juntamente com o secretário Diogo Demarque. Prefeito Fernando e o secretário, portanto, também se manifestaram, é claro, sobre a importância da obra, o andamento dela e principalmente o que nós observamos que o secretário Diogo Demarque, secretário da Saúde de Santa Catarina, ficou impressionado, né, com a agilidade da obra, com a qualidade e que está à frente do cronograma de execução, ou seja, está andando mais rápido do que ele esperava. Isso é muito importante. São 43 dias de obra apenas e já

0: está bem adiantada. Vamos ouvir então a reportagem que realizamos ontem.
1: Prefeito Fernando Cruzeta recebendo o secretário Diogo Demarque, secretário de Saúde do Estado, né? Eu acredito que pela primeira vez aqui como secretário em Orleans, e é claro, muitas vezes o senhor foi até lá, né? O senhor, com o governador Jorginho lá no início do governo, tratou desse assunto. Prioridade número um do seu governo era o término do hospital, dessa obra parada há quase 40 anos. Prefeito, e aí? Satisfeito recebendo aí a autoridade maior da saúde do estado?
2: Padilha, pra gente, né, da gestão, a gente recebe a visita do Diogo aqui, né, a presença do estado aqui no nosso município com muita alegria, porque a gente vê que o governador do estado, ele tem sido municipalista, ele tem aplicado recursos aonde realmente a vida acontece, que são nos municípios. E aqui, em especial, né, com a presença do secretário de saúde do estado, saúde é prioritária. Né? Sem saúde a gente não consegue sair de dentro de casa, então por isso que a gente olha com muito carinho, né, e dá essa atenção. A gente sabe que não consegue atender a todos, não consegue fazer o 100%, mas nós estamos nos dedicando para atender e fazer o melhor. E a presença do secretário aqui, ele acaba nos avalizando, dizendo que estamos no caminho certo. Como anteriormente na fala do secretário, todo o investimento que está sendo feito no estado, a gente vem acompanhando, e não é diferente aqui no nosso município, uma obra paralisada, né, uma ala toda, quase 40 anos, várias gestões passaram, não tiveram um olhar, não tiveram interesse, ou os interesses eram outros, mas agora a obra está acontecendo, está saindo do papel, então logo vai ser entregue aquela ala para a população, em benefício da população. E é assim que a gente tem feito. A nossa gestão, eu, a dona Leonete, todos os secretários que estão junto conosco, né, em parceria com o governo do estado, nós estamos conseguindo transformar a cidade de Orleans, né, seja ela na saúde, na infraestrutura, que são várias obras de infraestrutura que estão acontecendo ao mesmo tempo aqui no nosso município, fazendo com que o recurso público chegue na população, que é um dos objetivos, né, da administração pública, é entregar o serviço para a população. Então é assim que a gente tem feito, e a gente agradece a presença do Diogo, né, e deseja para ele que ele continue fazendo esse trabalho técnico, profissional para o nosso estado, porque a nossa população merece, e a gente abraça ele de coração aí, com qual Cristo Redentor, recebe ele de braços abertos, e vamos dar continuidade nos projetos que nós temos aqui para melhorar a saúde do nosso município.
1: Muito bem, vamos ouvir então o secretário Diogo Demarque, ele que pela primeira vez como secretário visita, já conhecia Orleans, secretário?
3: Conheci Orleans, mas não o hospital. Muito feliz de estar aqui hoje. Uma determinação do governador Jorginho que a gente vá ao encontro da onde as coisas acontecem. As coisas acontecem no município, né? Governador, um governador municipalista. A gente fez o maior investimento da história da saúde pública de Santa Catarina. Esse investimento faz com que a gente tenha os resultados que nós estamos alcançando, mas sempre tem o que melhorar, sempre tem o que ampliar, sempre tem o que buscar. Aqui o Hospital Santa Otília é um exemplo de um hospital parceiro, está dentro do programa de valorização dos hospitais, criado pelo governador Jorginho Melo, que valoriza os hospitais filantrópicos que estão espalhados pelo estado, faz cirurgia eletiva pela tabela catarinense, que paga até 12 vezes que a tabela SUS paga, né? Agora recentemente foi parceiro para fazer cirurgia reparadora aqui no hospital, então ele já está se tornando a referência, inclusive para além da região. Aqui temos uma obra, né, que de recursos do governo do estado, o prefeito Cruzeta lá atrás conversou, no Santa Catarina levado a sério, priorizou, o governador imediatamente veio junto, né? Fiquei feliz que a obra está andando bem. O governo do estado vai continuar sendo parceiro também nas outras etapas, isso é fundamental. Estou feliz que já está com ritmo acelerado para além do cronograma. A gente quer olhar sempre para frente, né, para não acontecer mais o que aconteceu, inclusive com essa obra de ficar aí décadas paradas. E esse é o nosso espírito, esse é o que o governador Jorginho determina, que o dinheiro dos impostos do catarinense volte em serviço para o catarinense, né? Essa é a nossa obrigação, é isso que a gente vem buscando. Por isso que fazer essas visitas também é fundamental, porque lá em Florianópolis, né, dentro do escritório de Florianópolis, a gente até vai pegar as informações, enfim, mas nada como estar na ponta, né, visitando, conhecendo para entender melhor, porque aí quando os pedidos chegam, quando a parte burocrática chega lá em Florianópolis,

0: Anápolis, fica muito mais fácil para dar os encaminhamentos. Então, agradecer a todos aqui pela recepção.
1: Acompanhamos aí a sua rápida reunião com a direção do hospital, com a diretora, com a presidente, enfim, e o prefeito presente. Alguns pedidos já adiantando, já para a pós-eleição, a gente sabe que é um período eleitoral, e também para os próximos anos. E aí, como é que vem esses pedidos? O senhor já avalizou a obra que está em andamento, quer dizer, daqui para frente, então, as portas serão ainda mais abertas para Orleans, pelo que a gente percebeu.
0: Com certeza, o hospital que é parceiro, o governo do estado vai ser parceiro, né? E com o governador Jorginho Melo, isso não tem como não acontecer, né? E ele gosta quando as coisas vão avançando, ele gosta de ver a coisa avançando, da gente aplicar o recurso e ter celeridade na execução. Eu, inclusive, vou relatar aqui essa visita para ele, né? Ele vai com certeza ficar feliz. Então, vou mostrar os registros e aí, a partir do momento que a gente avança na primeira etapa, a gente vai ser parceiro na segunda, na terceira, como tem que ser, né? Tem uma parte, muitas vezes, que as pessoas não falam, que é o recheio da obra, né? Para além da obra física também, que é fundamental, equipamentos e tudo mais. E a gente vai ser parceiro em todas essas etapas, porque sendo parceiro do hospital, da prefeitura, a gente está sendo parceiro da população, que é quem vai usar o serviço, né? Então, isso tá dado.
1: Prefeito, estamos no aniversário de Orleans e, é claro, o convite ao secretário para voltar aqui no final do mês, né?
2: Com certeza. Dia 28, 29 e 30, nós vamos ter uma grande festa. 113 anos o nosso município está completando. Primeiro Orlefest. E fica o convite para trazer o governador aqui, para dar uma passada aqui na festa, para prestigiar não só a nossa culinária, mas também aproveitar aqui e conhecer toda a estrutura que está sendo realizada lá no Parque Princesa Isabel. É o que vai ser uma grande festa.
1: Obrigado, secretário. Vamos confirmar agora a presença do secretário aqui, tá? Quem sabe com ele o governador.
0: Você já bota lá na pré-agenda e fazer de tudo para estar presente. É um tanto quanto corrido, mas a gente vai estar junto e eu tenho certeza que vai ser uma grande festa. O prefeito vem fazendo um ótimo trabalho aí com toda a equipe. O nosso governo é parceiro, a gente está junto em todas as áreas. Então, parabenizar por todo o trabalho, parabenizar por todo o trabalho também aqui do hospital e de toda a administração. Quem ganha é o catarinense.
1: Obrigado, secretário.
0: Obrigado, até.
1: Obrigado, prefeito.
2: Valeu, Padilha, forte abraço, sempre pela participação e aí os acompanhamentos.
1: Muito bem, vamos a um intervalo rápido, voltamos já com o nosso Saúde em Sintonia. Já voltamos então para continuar esta reportagem que realizamos ontem na Fundação Santa Otília.
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4: E para encerrar a reportagem na Fundação Santa Otília, é claro, não poderia ser diferente. Vamos ouvir agora a dona Deda e também a Cristiane Vavassori. É, quando terminamos todo o roteiro de visitas, nós acompanhamos tudo, gravamos e inclusive fizemos vídeos, né, que se encontram inclusive já postados aqui nas redes sociais da Rádio Cultura também. E você pode observar que a Fundação Santa Otília realmente está cumprindo seu papel e muito bem. E o governo do estado, né, para nossa felicidade, já estendeu a mão para novos recursos assim que terminar essa etapa. Isso é muito bom, né? Vamos ouvir então a dona Deda e inicialmente depois a Cristiane Vavassori, a reportagem que realizamos ontem no Hospital Santa Otília.
5: Bom, agora estamos em frente ao hospital. Encerramos a visita do secretário, recepção ao secretário, que nos brinda aí com essa presença importante, secretário de saúde do estado. Estamos ao lado aqui da presidente da Fundação Hospitalar Santa Otília, dona Deda, ao lado dela a diretora, que é a Cristiane Vavassori. Vou começar com a dona Deda. Dona Deda, sua impressão aí sobre a vontade do governo do estado, especialmente o secretário, me pareceu assim muito receptivo, muito aberto e muito técnico, né? Um trabalho muito sério que eles desenvolvem em Santa Catarina. Então, gostaria de uma impressão sua aqui sobre a visita e o que a senhora ouviu durante toda essa visita, que durou aí uma hora e meia, pelo menos.
6: Estamos muito felizes com a presença do nosso secretário. O Diogo é uma pessoa assim, muito querido, muito técnico, tem uma visão, escuta muito a gente conversa com ele, assim, ele tem um olhar muito voltado para o hospital também, visitou, ficou muito admirado com a nossa estrutura, principalmente feliz com o andamento das nossas obras, né, que o recurso que ele foi mandado realmente está sendo executado de forma correta. E ficou muito feliz, vai vir voltar. A gente fez algumas conversas, algumas parcerias e ficamos muito felizes.
5: E é claro, já pedidos foram feitos, eu já percebi ali, ele já deu sinal de que assim que terminar essa etapa, que provavelmente lá em meados do ano que vem já vai ficar pronto, já teremos a continuidade, né?
6: Sim, ele assumiu um compromisso para a gente ficar bem tranquilo que a segunda parte já vai vir o recurso e quando precisar, né, ele sempre gosta de uma boa parceria, porque nós do hospital a gente também consegue trocar parceria com o estado e como ele falou, o estado ajuda, tem um olhar e também gosta que tenha essa retribuição. E ficou muito contente com a cidade e como ele comentou, essa nova estrutura é para a população, né? Não é só o hospital. Realmente isso aí é para a população orleanense e estamos muito felizes com a visita dele e ele já deixou encaminhado que vai continuar ajudando o nosso município.
4: Obrigado, dona Adela. Parabéns.
6: Obrigada também a todos.
4: Vamos ouvir agora a diretora que está no dia a dia aqui junto com sua equipe. Ela falou várias vezes aqui que a equipe, né, precisa ser valorizada, todo o trabalho, desde os que fazem a limpeza até os que coordenam e até a diretoria também que dá muito apoio. Secretário Diogo Demarque ficou impressionado, pelo que eu percebi, olha, ele gostou muito do andamento da obra e acha que vai terminar antes do prazo, que coisa boa, né?
7: Sim, Padilha, eu fico muito feliz, assim, a gente nunca tinha recebido o secretário de Estado da Saúde, né, aqui no nosso hospital, essa credibilidade que a gente tem com o Estado, né, as cirurgias reparadoras, né, eu fiquei muito confiante, ele nos deu nos parabéns pelo nosso trabalho, pelo cuidado com o hospital, apesar de ele ter 87 anos, ficou impressionado com o andamento da obra, então isso mostra que a gente está no caminho certo, e a gente vai conquistando aos poucos cada vez mais, né? Essa aproximação com o Estado é muito positiva. E quem vai ganhar somos todos nós, né? Todos nós de Orleans, da região. Então, hoje eu estou muito feliz por isso e acreditando que tudo vai dar certo.
4: Esse trabalho integrado, né, Cris? Trabalho integrado da Secretaria de Saúde, tendo essa visão estadual dos hospitais, isso facilita muito. Ele citou várias vezes aí, não podemos levar tudo para Florianópolis, ou para Criciúma, ou para Tubarão, precisamos descentralizar a saúde. Isso é já preparando o futuro aí para muita descentralização na área de saúde, de tratamentos, né?
7: Isso mesmo, porque o que a gente entende? Eu já sinto, nós não podemos fazer tudo. Né? Se todo mundo fizer tudo, não vai ter paciente para todos e algumas áreas serão desassistidas. Quando eu vocaciono o meu hospital e eu resolvo aquela problemática, isso se torna mais ágil. Né? Então, por isso que a gente tem que descentralizar e tem que vocacionar os hospitais para as especialidades que elas vão conseguir atender. E de forma que atenda de forma rápida. Né? Então, esse é o objetivo e o Estado pensa dessa forma. Então, estamos pensando tudo na mesma sintonia. Então, isso vai gerar resultado.
4: E o município, através do prefeito Fernando, que naquele primeiro encontro lá em Criciúma, no início do governo atual, que se encontrou e priorizou obras, priorizou o hospital, inclusive, acertou na mosca, porque, na verdade, colocou primeiro numa prioridade que a população precisa, né? Mas, e segundo aspecto também, a obra andou, ou seja, embora atrasou um pouco para começar, que era uma obra parada há muitos anos, é claro que tem que se readaptar, levou tempo, você explicou muitas vezes para a gente aqui na Rádio Cultura, mas agora começou, e quando começa não para, né? Que coisa boa, né?
7: Isso, até conversei com ele ali, né? Eu ia assim, eu vou terminar aqui, vou conseguir o restante? Ele disse, me entrega isso que eu te dou o outro, né? Então, justamente é isso, é mostrar que está funcionando, que está tudo dentro do cronograma, que o dinheiro está sendo bem aplicado, né? Desconstruir isso, que o dinheiro público é usado de uma má forma, né? Não, é tudo do bom e do melhor, a gente acompanha a construtora e realmente eu senti, né? Eu tenho certeza que logo, logo a gente vai estar terminando todos os pavimentos.
4: Parabéns pelo seu trabalho, para a diretoria, seus funcionários, seus colaboradores, realmente a gente percebeu, né? A primeira vez que eu entrei na obra também, percebi que realmente as coisas estão muito ágil, né? Uma grande equipe trabalhando lá na obra, a empresa muito técnica também, deu para perceber que é uma empresa especializada, como você já afirmou, né? E é claro que temos a expectativa, então, de bem antes de um ano nós termos essa obra pronta e já a continuidade. Segunda etapa seria o segundo pavimento, é isso?
7: Não, a segunda etapa é os elevadores e a rede de gases, que vai custar 1,012 milhão. Eu não consigo entregar essa minha primeira etapa sem os gases e sem os elevadores. Por isso que eu estava pedindo esse dinheiro, né? Então, onde a gente teve a confirmação. Então, vai ser elevadores, rede de gases e a maternidade vai ficar...
4: Ao invés dos 4, vai para 5 milhões e pouco.
7: Isso, vai para 5 milhões e pouco. A terceira etapa é o andar que está abaixo, que é um setor de internação, que daí nós vamos entregar o primeiro pavimento para depois nós captar o recurso desse próximo pavimento. Então, já ficou acordado hoje na conversa isso, né? Então, a minha preocupação era os elevadores e os gases, para mim entregar entregar a obra, então isso já está garantido, então nós vamos entregar. Então isso me deixa muito feliz, né? Muito positivo.
4: Já temos assim uma previsão de custo dessa última etapa, não, para essa parte do hospital?
7: 4,10 milhões nesse primeiro pavimento, 1,12 milhão agora na segunda etapa e 2,5 milhões na terceira etapa, que vai fechar os 7,6 milhões.
4: Obrigado, parabéns mais uma vez, obrigado pelas informações, parabéns aí pela visita do secretário. Ele veio aqui, constatou e saiu satisfeito, saiu feliz. Nós temos certeza que não vai parar os recursos que caírem por aqui do governo do estado, vão ser sempre bem aplicados, né?
7: Isso mesmo, eu fico muito feliz, eu não posso deixar de agradecer ao prefeito municipal e toda a sua equipe, né, juntamente com a vice, porque eu sempre digo, ele poderia ter escolhido um outro projeto, ter destinado recurso para uma outra área, mas ele priorizou essa área que até eu mesma estava desacreditada que iria acontecer, né? Então ele colocou no plano de governo dele e ele está realmente fazendo o que ele colocou no plano de governo dele, e isso eu não estou falando, né, de política, de partido, eu estou falando que no momento o prefeito priorizou isso, e se ele não tivesse priorizado, isso não seria possível, né? Lógico que agora o trabalho é com a gente, né? Nós temos que mostrar o resultado para a gente conseguir o restante das etapas.
4: Mais uma vez, muito obrigado.
7: Eu que agradeço, Padilha, e esteja sempre à vontade, as portas estão abertas, quando quiser acompanhar a obra, né, as portas estão abertas, porque eu faço questão de que se acompanhe para a gente mostrar que o recurso está sendo bem investido.
4: Bom, você ouviu aí, né, tanto do prefeito municipal, Fernando Cruzeta, como também dos vereadores, da direção do hospital, você ouviu a satisfação de ver os recursos primeiro sendo aplicados e bem aplicados na Fundação Hospitalar Santa Otília. São mais de 4 milhões de reais, né, que estão sendo investidos nesta obra, obra fundamental para melhorar muito, né? Vamos ter espaços para novas enfermarias, novos leitos hospitalares, vai praticamente dobrar o número de leitos hospitalar da nossa fundação. Isso tudo é um trabalho realmente muito importante para o futuro, né? Para nós termos mais comodidade na hora de que precisarmos da Fundação Hospitalar Santa Otília. E ouvimos aí também da própria direção do hospital, da diretora Cristiane Vavassori, que fala em nome de toda a sua equipe de trabalho, e também que falou em nome da diretoria, dona Deda, a felicidade, a satisfação, né, de poder contar com esta parceria com o governo do estado, e já o sinal verde, né, para que assim que terminar esta etapa desta obra, outras ações para a Fundação Santa Otília possam ser feitas, porque a Fundação Hospitalar Santa Otília é parceira do governo do estado também, no sentido de desafogar os grandes hospitais de Santa Catarina e descentralizar muitas áreas, né? Muitas especialidades, algumas das especialidades. E este é um projeto, é uma estratégia do governo atual de não centralizar tudo em Florianópolis, em Chapecó, em Criciúma, Tubarão, nas cidades maiores. E também utilizar a rede hospitalar filantrópica, como é o nosso hospital, também para prestar serviço ao estado. Estará ajudando a população, porque a população poderá fazer seus procedimentos, suas cirurgias e tudo mais, com mais rapidez, né? Não precisando esperar tanto na fila. E, por outro lado, ajuda também a desafogar os hospitais, os pequenos, especialmente como o nosso, menores, que precisam muito de resolutividade, ou seja, de mais atividades profissionais dos médicos, dos profissionais que atuam nele, para que possa dar continuidade e conseguir fazer um trabalho melhor ainda, né? Mais avançado. E é bom lembrar também que o secretário afirmou para a gente que paga, o estado hoje está pagando mais de 3 vezes o que o SUS paga nas cirurgias e procedimentos, né? Que o sistema de saúde do SUS paga, porque é muito o valor muito pequeno, né? Então, na verdade, isso incentiva tanto os profissionais como os hospitais a se qualificarem cada vez mais. Que bom, né? Que bom podermos contar, então, com este trabalho agora mais eficiente por parte do governo do estado, e o nosso hospital também, com toda a sua eficiência e organização, consegue também realizar aí esses trabalhos importantíssimos, né, para melhorar a saúde da nossa população. É o nosso Cultura em Debate, o nosso Saúde em Sintonia, programa de todas as sextas-feiras aqui na Cultura FM. Olha, vamos falar um pouquinho também de outros assuntos. Eu quero levantar que nós estamos no Agosto Lilás, né? O Agosto Lilás é uma campanha nacional de conscientização pelo fim da violência doméstica e familiar contra a mulher, instituída no Brasil pela Lei 14.448 de 2022. O mês foi escolhido em referência a agosto de 2006, data que houve a sanção da Lei Maria da Penha, a Lei 11.340 de 2006, que completa 20 anos neste ano. O objetivo da campanha é divulgar os tipos de violência contra a mulher, violência física, psicológica, sexual, moral, patrimonial. Informar sobre os direitos das vítimas e as medidas protetivas previstas em lei, que garantem à mulher a proteção. Apresentar também e fortalecer a rede de atendimento e os órgãos de proteção. Incentivar a denúncia por parte da vítima e também da própria sociedade. Portanto, para pedir ajuda ou denunciar, ligue 180, Central de Atendimento à Mulher, para denúncias, orientações e informações. Ou 190, Polícia Militar, para situações de emergência e crimes em andamento. As delegacias de polícia também podem ser acionadas, com foco nas delegacias da mulher, é claro, mas também nas outras delegacias todas, né? Ou através de um registro de boletim de ocorrência online, que também é possível fazer de onde você está, com seu celular, né? Com seu computador. Portanto, é muito, muito fácil. O Agosto Lilás nasceu com o objetivo principal de alertar a população sobre a importância, então, da prevenção e do enfrentamento à violência doméstica e familiar contra a mulher. Se você tem, então, algo a

0: denunciar, ligue 180, canal de denúncia para agressores contra mulheres. Finalzinho de programa, um forte abraço para você que esteve com a gente, né? Muito obrigado aí pela audiência. Amanhã nós temos um espaço de sábado diferente, né? O Iago Teles estará aqui no estúdio amanhã, a partir das 9 da manhã. Eu e Amarildo Teles estaremos perambulando pela cidade, em vários pontos da cidade, buscando, portanto, os nossos apoiadores, aqueles que ficam o ano todo com a cultura. E no domingo estarei aqui também, novamente, com o Bicho do Milho, né? O Bicho do Milho, o nosso amigo Vitalino Ribeiro. Estaremos aqui também para trazer a melhor música regionalista para você no Peão Cultura. Mas o programa é espaço aberto, 7 da manhã na segunda-feira. E na segunda-feira também, às 11 da manhã, estaremos com o debate político, né? Com Dilermando Brito e Jaci Zomer, a partir das 11 da manhã, neste horário, portanto, a partir das 11 da manhã na segunda-feira. Forte abraço, ótimo final de semana e até amanhã, né? Até amanhã, sábado, a gente se encontra de novo.
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0: 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Boa tarde, Amarildo.
1: Boa tarde. Estamos chegando com casos de polícia. Caso de polícia aqui no, na Cultura. 12:17, sexta-feira. Agora não posso falar que foi dia de rapar a perna aqui na vida, que a coisa aqui é séria, né? Não é o programa sertanejo, agora é o. Agora a coisa aqui é séria. 12:17, gente. Estamos chegando com o nosso caso de polícia. Eu sou Amarildo Teles, obrigado pelo cumprimento aí. Trabalha comigo também na produção o Iago Teles, com a direção do Gelson Padilha, e a Suzilei Briguente é a nossa coordenadora. O programa começa. E eu tenho que falar uma coisa aqui, eu vou dizer qual. Para esses casos eu não tenho telhado de vidro. Caso de droga, eu não tenho telhado de vidro. Eu posso falar à vontade. Eu não mexo com isso aí. Tá? Então, caso de droga, eu não tenho telhado de vidro. Por isso que eu posso falar. E outra coisa, a bruxa tá solta aqui, olhando, né? Semana passada, na sexta-feira, fizeram uma limpa aqui, levaram um monte. Agora de novo, ontem começou uma operação aqui em Orleans e mais um monte foi pro presídio, mais um monte. Eu não vou dar essa notícia agora porque eu vou começar mais leve hoje, né? Vou começar mais levezinho hoje, mais devagarinho, porque senão começa com muita pressão, né? Daí não dá certo, vamos mais devagar um pouco aqui, deixa eu ver aqui pelo estado, tem muita coisa acontecendo, mas Orleans, hein? O que que se virou, cidade? Que é isso? Isso aí é coisa séria, tá? Daqui a pouco eu trago esse assunto. Agora são 12:18. 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Oficina Pedro Car, abraço pessoal da Pedro Car aí, hein? Mercado Nossa Senhora Aparecida, Toninho Valpato. Molas Vitórias. Tanaka Truck Center, Patrício, Tanaka. Poço Cardoso, do Márcio. Zeca do Piso, amigo Zeca. 232 votos, né, Zeca? 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Um abraço especial aqui do caso de polícia. O Romualdo, eu fui agora em Medina, fui às 11 horas lá tomar um café com o Romualdo e com a dona Iva, e eles estavam me dizendo que hoje eles iam almoçar lá no Pesque Pague Becker. Hoje tem churrasco lá, tem peixe, tem um negócio.

muito de cinema, né? Coisa boa demais da conta. Então tá, essa sexta eu não pude ir, mas a sexta que vem eu vou, tá, João? Sexta que vem eu vou lá comer um churrasco lá e um peixinho. Bom, o Gaeco deflagrou esta semana a operação Opelos, né, para apurar suposta utilização indevida de cargos públicos para servidores municipais vinculados ao setor de engenharia da Prefeitura de Faxinal dos Guedes. Conforme os elementos reunidos até o momento, os investigados têm utilizado atribuições relacionadas às funções específicas para favorecer interesses particulares. Por meio da elaboração aprovada e fiscalização de projetos técnicos próprios ou de terceiros. Foram cumpridos 4 mandados de busca e apreensão lá em Faxinal dos Guedes. Faxinal dos Guedes, cara, é mais pequeno que a Pindotiba. É uma cidade pequenininha. É menorzinha que a Pindotiba. Expedidos pela Vara Regional de Garantias de Comarca de Concórdia. As apurações também apontaram indícios de utilização de estrutura pública e de recursos institucionais para a captação de atendimento de clientes particulares durante o horário de expediente. As medidas judiciais foram cumpridas nas residências dos investigados e nas dependências da PREF. Os materiais apreendidos serão encaminhados à Polícia Científica para a realização de perícias e análises pela investigação para subsidiar os procedimentos dos trabalhos. A investigação tramita sob sigilo, então haja autorização para publicidade dos atos. Novas informações poderão ser divulgadas. Faxinal dos Guedes, caras. Eu conheço a Faxinal dos Guedes. É muito pequenininha. E até lá os caras dão uma desviada no negócio, hein? Você imagina essa cidade mais grande, né? Se até lá os caras fazem o bicho, imagina se pegar uma cidadezinha um pouco maior. Aí vai ser um Deus nos acuda. Vai ser de assustado aí, né? Essa aí que eu coloquei aí agora. Eu tô meio pasmo até quando vem um caso como esse, uma cidade tão pequena e os caras já metem a mão, né? Você imagina se for uma cidade grande, então. Imagina que for uma cidade de verdade, uma cidade que seja imensa. Aí é pra acabar, né? 12h23. O 19º Batalhão da Polícia Militar destinou, entre aspas, 28 bicicletas usadas, apreendidas ou localizadas em ocorrências policiais. A Associação Vida Ativa de São José, entidade sem fins lucrativos de Criciúma, que oferece gratuitamente serviços de reabilitação e atendimento multiprofissional a pessoas com trauma. Com traumas. A destinação dos bens ocorreu somente após o esgotamento de todas as medidas para identificar a localização dos seus legítimos proprietários. A Polícia Militar realizou ampla divulgação por meio de redes sociais, veículos de imprensa e edital de chamamento público, além de consultar a Polícia Civil e o Ministério Público para verificar a existência de eventuais interesse investigativo nos processual relacionados às bikes. Durante o período de chamamento, 14 bicicletas foram restituídas aos seus proprietários. Após a devida comprovação da titularidade, os demais permaneceram sem identificação e seus donos e, posteriormente, tiveram sua destinação autorizada pelo Poder Judiciário. A entidade beneficiada, a Associação Vida Ativa São José, está localizada na rua Benjamin Búrigo, número 110, no bairro Ceará, em Criciúma. As bicicletas poderão ser utilizadas em projetos envolvidos pela instituição, reaproveitadas na fabricação de cadeiras de rodas ou, quando não tiver viabilidade de recuperação, aliadas para a arrecadação de recursos destinados à manutenção das atividades da associação, ou seja, vender para o ferro velho, né? A iniciativa demonstra o compromisso da Polícia Militar de Santa Catarina com

a gestão responsável dos bens sob sua custódia, garantindo que materiais que permanecem armazenados após o encerramento das publicidades de localização e de seus proprietários possam receber uma destinação social e útil. Além de observar as formalidades legais e assegurar o direito dos proprietários à restituição, a ação possibilita que bens ou identificação sejam transformados em benefícios para as comunidades, contribuindo para o trabalho desenvolvido pela entidade em favor de pessoas que necessitam dos serviços de reabilitação. Parabéns, né? Só que tem umas bicicletas aqui que estão meio judiadas já, daí essa vai pro ferro velho, né? Essa daí vai pro fueiro. Rapaz, Morro da Fumaça. Também Morro da Fumaça. Olha só. Um homem de 39 anos foi preso pela polícia militar após ser flagrado tentando acessar uma residência no bairro Menino Jesus, no Morro da Fumaça. Foi ontem à tarde. A polícia militar foi acionada por volta das 13 horas e 50 minutos depois que o suspeito foi visto rondando a propriedade que, segundo os responsáveis, já vinha sendo alvo de furtos recentes. Imagens do vídeo monitoramento mostraram o homem se aproximando de uma janela e procurando um objeto para tentar forçar a entrada do imóvel. A ação teria sido interrompida após a chegada de uma caminhonete. O suspeito foi contido pelo proprietário e pelo caseiro. Durante a abordagem, os policiais encontraram uma pequena quantidade de substância analógica, a maconha, e um cachimbo artesanal. Cachimbo artesanal, tu sabe pra que é, né? O vagabundo ia fumar crack. Ia queimar um crack. E tava com maconha. Aí enche a cabeça de droga, não sabe o que faz, vai roubar a residência. Maconheiro. Jaguara. Três suspeitos de envolvimento em um golpe que causou prejuízo de 400 mil a uma idosa de 75 anos em Tubarão foram presos ontem. Ah, vocês estavam soltos ainda, hein? Estavam lá em Passo Fundo? Estavam lá na Galderiana, né? Outros foram presos. A operação foi realizada pela Delegacia de Investigação Criminal de Tubarão, em conjunto com a Delegacia da Polícia de Passo Fundo. Deram um sossego para esses bichos aí. Os três foram detidos. Os três foram presos. Deixa eu ver o que tem aqui na frente. Ah, essa aqui é a primeira. Essa aqui. Eu não acredito, mas Orleans de novo. A bruxa está solta aqui. Cão farejador encontra quase 100 pedras de crack escondidas sobre assoalho de casa. Aqui, Orleans! Aqui tá virado uma tranqueira! Lembra do tempo do delegado Ulisses aqui que tinha acabado com essa porcariada toda? Eu nem sei se pode falar o nome dele, acho que nem posso, né? Ele é candidato, né? Não posso falar. Mas tinha um delegado que tinha resolvido o negócio aqui. Vocês lembram, né? Agora tá virado num caco tudo de novo isso aí, cara. Vocês iam pegar aqui no mercadinho aqui. Sexta-feira juntaram uns quatro aí, uma história de lavação aí, e com mais gente misturada, né? Não posso falar aqui, mas vocês sabem. E agora, mais esse monte aí. E eu, pra droga, não tenho telhado de vidro, não, tá? Pra droga, eu tenho telhado bom, de aço. Não gosto e não concordo. Então eu tenho telhado de aço pra droga. Isso eu garanto. Agora, para outras coisas eu até posso ter telhado de vidro. Tem outras coisas que eu tenho também telhado de vidro. Mas para droga eu não tenho. Não pago para droga. 12 horas e 29 minutos. Não, 12 e 29. 12 e 29. Deixa eu ver isso aqui, mais um adolescente que é envolvido em coisa. Um adolescente de 17 anos foi apreendido por ato infracional analógico aos crimes de posse de droga. Projeto de marginal. Para uso pessoal. Resistência, descartado, desobediência e ameaçou a polícia. Em Jaguaruna, o fato ocorreu na tarde de ontem, no bairro Riachinho. De acordo com a polícia militar,
Durante rondas, a guarnição abordou o veículo após manobras consideradas suspeitas. Durante a revista, o adolescente que conduzia o automóvel resistiu à abordagem policial, destacou a ameaça dos militares, além de se desferir chutes contra a guarnição. Foi apreendida uma porção de maconha, a erva do diabo, mato verde. Se não fosse bode de cavalo ainda, né? Se bobear bode de cavalo, os caras não fumando aí, pensando que tá fumando maconha. Além de dois celulares. Segundo a PM, a mulher de 26 anos, que estava como passageira, teria resistido à abordagem tentando atingir os militares com chutes. Ela fugiu a pé e não foi localizada. O adolescente foi encaminhado à delegacia da Polícia Civil. Adolescente, 17 anos, essa porcaria dessa lei que não aprovam a redução da idade penal, né? Os caras estão enrolando para fazer isso, eu não sei por quê. Eles estão enrolando para fazer isso. E acaba acontecendo isso que a gente tá falando aqui, né? Por quê? Porque 17 anos, vai lá, vai pegar um sócio educativo lá, não sei quantos dias lá, e ele vai botar a fumar maconha, ele vai botar a sair pra rua, ele vai vender daqui a pouco, vai dar uns tapas numa mulher, se não assassinar. Isso é projeto imaginal, pode ter certeza. 12h31. Criminosos invadiram uma empresa e furtaram aproximadamente 40 quilos de fiação elétrica no bairro Santa Luzia, em Uruçanga. O fato ocorreu ontem. Segundo a Polícia Militar, os responsáveis pelo estabelecimento verificaram as câmeras de segurança que flagraram três homens praticando a ação. Nenhum suspeito foi encontrado, conforme a Polícia Militar. Os policiais fotografaram o local e registraram um boletim de ocorrência. O documento foi encaminhado à Polícia Civil, que investiga o caso. Tô olhando aqui, os cara foram na veia mesmo, hein? Os caras foram na veia mesmo. E pegaram essa porcaria toda aqui. Deixa eu ver o que tem mais aqui. Essa aqui eu vou trazer depois. Aqui de Orleans, tá? Vou trazer já essa informação. Já vou trazer. Que acalme aí. Já vou trazer pra vocês aqui. É caso mesmo que chama atenção, tá? Deixa eu ver aqui em Maracajá o que aconteceu. Deu polícia no Maracajá também. Também deu. Maracajá, outra cidade pequenininha. A Polícia Civil apreendeu preventivamente um homem de 48 anos na tarde de ontem, em Laguna. Ele é investigado por uma tentativa de femicídio que ocorreu em julho, no Maracajá. Segundo a Polícia Civil, o suspeito teria obrigado a sua companheira e os três filhos do casal a entrar em um veículo. Em seguida, de acordo com o relato das vítimas, ele colidiu o automóvel em um poste de iluminação pública. O acidente causou lesões nas vítimas e levou a polícia até o local. A Polícia Civil aprofundar as investigações sobre as circunstâncias do ocorrido. Após a coleta de provas, os investigadores solicitaram a prisão preventiva do suspeito, que foi deferida pela justiça. Após a prisão, o homem foi encaminhado ao presídio regional de Araranguá. As investigações continuam para esclarecer os fatos e as circunstâncias do que ocorreram. Será que ele queria matar a família? De repente ele queria acabar com a família, né? De repente podia ser isso. Ó, o homem, ele é preso, suspeito de tentar matar aí. Então os três filhos e também, além dos três filhos, a mulher. Aqueles caras que estavam descendo do Paraguai com a TG, com as Monjaro. Estão presos, tá? Dois homens. 964 ampolas de Monjaro. Eles iam emagrecer bem, né? Aí um disse, não, mas é pro meu uso próprio. Caramba!
Se tu carcar 964 doses de ampola no seu corpo, tu não vai.

0: vai emagrecer, vai ficar só ossinho branco. Não tem nem pele e osso, dá pra dizer que vai ficar, tá? Vai ficar só com ossinho branco. Então. Então não vai nessa, né? Ai, tem horas que a gente não acredita em tudo isso que acontece, né? Tem horas que deixa a gente meio assustado com tudo que acontece. Ah, suspeito de passou por a Giovana em mensagens a mãe após matar a jovem. O que, que nós temos aqui, cara? Esse caso aí dessa menina que foi morta. O cara matou ela com um mata-leão. E depois ele usou o telefone dela passar mensagens para a mãe. A imprensa teve acesso aos prints das conversas enviadas à mãe de Giovânia Evelyn Lankowski, de 19 anos, após a morte da jovem Sangão. As mensagens teriam sido escritas pelo suspeito do femicídio, de 21 anos, que mantinha um relacionamento com a vítima. Ele teria se passado por Juviana para tentar tranquilizar a família e justificar o desaparecimento da estudante. Segundo a Polícia Civil, o suspeito confirmou durante o interrogatório que foi o responsável pelos envios das mensagens. Ele foi preso em flagrante na segunda-feira e quando o corpo da Juviana foi encontrado, posteriormente teve a prisão convertida em preventiva. As conversas mostravam a sequência de tentativas de fazer a mãe acreditar que a Juviana estava bem. As mensagens começaram a ser enviadas durante a madrugada de sexta-feira, dia 7, horas depois do jovem ter ido para a residência, para a residência do namorado. Por volta das 3 da manhã, uma mensagem foi enviada pelo perfil do suspeito no Instagram. No texto, quem escrevia se apresentava como Juviana e alegava estar utilizando o celular do namorado porque estaria sem bateria dela. Ela colocou: "Oi, mãe. Eu deixo o meu carregador em casa. Tô sem bateria. Eu e o José conseguimos folga para hoje. Passei muito mal por conta da bebida." Tá. Na sequência, outra mensagem afirma que o namorado buscaria um carregador na casa de uma prima para que Juviana pudesse voltar e utilizar o próprio telefone. José vai ir à prima dele logo cedo para pegar o carregador para mim. Aí mando mensagens pelo meu WhatsApp. As mensagens também apresentavam justificativa para a jovem não retornar para casa e faltar ao trabalho. Em uma delas, o suspeito ainda se passou pela namorada. Dizia que a Juviana havia passado mal e pretendia procurar o atendimento médico. Mal não, ela estava morta já, cara. "Fiquei realmente muito mal. Acho que vou no postinho daqui consultar e ver o que consigo de um atestado, se o hospital me der." De acordo com informações da investigação, as mensagens continuaram sendo enviadas 2 dias seguintes. Canalha. Matou a menina e ainda quis justificar mandando mensagens para a mãe. Isso não é justo. Gente, eu vou para um rápido apoiador escultural aí e eu volto falando desse caso de Orleans, tá? Bruxa tá solta aqui, tá? A bruxa tá solta.
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7: Estamos de volta com o Boletim Policial. São 12 horas e 46 minutos. Eu tenho um caso aqui que eu estou segurando, mas olha. É de deixar o cara, sei lá, deixa como. Cão farejador encontra 100 pedras de crack escondidas sobre o assoalho de uma casa aqui em Orleans. Drogas também foram encontradas em um porão apontado como local de comercialização. 4 homens e uma mulher foram levadas à delegacia. É Orleans. Quase 100 pedras, 12h47. Quase 100 pedras de craques escondidas sobre o assoalho de uma casa foram encontradas pelo cão farejador Ozzy durante uma ação da Polícia Militar no bairro Alto Paraná, em Orleans. A ocorrência começou na tarde de ontem e terminou com 4 homens e uma mulher conduzidos à central de flagrantes lá de Criciúma. É lá que eles ficam. Daí para ter visita daqui não sei quanto tempo, a família tem que pagar táxi, tem que pagar Uber, tem que pagar a Frota 47 para poder ir lá visitar, né? A ação começou por volta das 5 horas da tarde, depois que a PM recebeu informações sobre um possível comercialização de drogas em uma residência. A averiguação contou com o apoio do setor de inteligência do 29º Batalhão. 2 homens foram abordados, com um deles a polícia encontrou 13 porções de cocaína, que somariam 9,1 grama, além de R$ 400, com o outro foram apreendidos 61,1 grama de maconha, a erva do capeta, a erva verde, e R$ 620 em dinheiro. Estavam vendendo bem. Durante a busca da residência, o cão Ozzy encontrou 98 pedras de crack escondidas sobre o assoalho. As porções totalizavam 19,4 gramas. Outras 2 porções de cocaína foram localizadas em um porão que, segundo a Polícia Militar, era utilizado para a comercialização de drogas. 4 celulares também foram apreendidos. Ao todo, 4 homens e uma mulher foram conduzidos à central de flagrantes, lá de Criciúma. A ocorrência se estendeu até as voltas de 00h30 de hoje. Cinco foram guardados. E pelo que é, parece que não tem fiança isso aí, né? Parece que eu

0: Durante toda semana tem que aparecer nas páginas policiais por droga, né? Esses dias, como eu falei, foi o mercado aqui embaixo, mercadinho aqui embaixo. Semana passada foi o que deu, né? Na lavação, uma lavação ali, deu no que deu, né? E hoje, ontem para hoje, no Alto Paraná. É brincadeira, né? É brincadeira. Vamos ver se nós saímos dessas páginas policiais aí, né, gente? Botar alguém aí pra resolver esse caso aqui de Orlando. Tá complicado, tá complicado. Deus o livre. Muito louco o negócio aqui. A unidade de saúde é arrombada e grande quantidade de sangue é encontrada no local. Foi ali em Uruçanga. Isso aqui foi em Uruçanga, tá? Uma unidade de saúde foi arrombada e furtada no centro de Uruçanga. Em uma grande quantidade de sangue encontrada dentro do imóvel chamou a atenção durante o atendimento da ocorrência. A suspeita é de que o responsável pelo crime tenha se ferido durante a invasão. A polícia militar foi chamada por volta das 8 horas de quinta-feira na Avenida Presidente Nereu Ramos e responsável percebeu o arrombamento quando chegou para trabalhar e constatou que os equipamentos eletrônicos haviam sido levados. Durante a vistoria, os policiais encontraram uma quantidade significativa de sangue dentro da unidade. Conforme a polícia militar, provavelmente seria do autor do furto e pode estar relacionado ao arrombamento. O local não tem câmeras de segurança e até o registro da ocorrência não havia informações sobre quem teria cometido o crime. A polícia militar fez um registro do imóvel e orientou o responsável a verificar câmaras de estabelecimentos e imóveis próximos que possam ter registro de alguma movimentação durante a madrugada. Esse caso aqui é o seguinte, esse caso é só ir nas câmaras aí, né, nas proximidades aí, que vai encontrar o cara passando, mais cedo, mais tarde, dá para pegar alguma imagem ali e fazer esse cara pagar por isso, né? Não adianta deixar o sangue ali, tem que pagar pelo que fez, essa é a grande verdade. 12 horas e 53 minutos, vamos para o nosso Utilidade Pública. Depois da identificação da emissora aqui, nós vamos para Utilidade Pública. Volto já.
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Voltamos. Estamos aqui agora, vamos falar de informações, né? Vamos dar o um negócio. Agora são 54, já 12h54. O Anselmo lá do Morro do Gato, ele tá vendendo 10 garrafões. Ele quer vender baratinho, ele quer vender os garrafões, tá atrapalhando lá e tal, ele quer se livrar dos garrafões aí. Mas não pode quebrar, né? Tem que vender, tá certo, Anselmo. E se você tiver interessado aí em comprar, né? Os garrafões do Anselmo, entra em contato com nós aqui. O que mais que nós temos? Tem gente ligando aqui pra emissora aqui, mas eu não posso atender, eu não consigo atender, é só no ar, tá? E agora não é hora de atender telefone aqui no ar, desculpa. Quem tá ligando aí, eu não posso atender, não. 5 exposição de veículos antigos, a 5ª exposição de veículos antigos acontece no próximo

No domingo, não esse agora, no outro, né? Dia 23. Era para ser agora dia 16, mas em virtude do mau tempo, foi transferido para o dia 23. No local lá vai ter mercado de antiguidades, brinquedos infláveis, gastronomia local, chopp e drinks, tá? Oh, é isso, manda mensagem, ou você que tá ligando aí, manda mensagem, ou liga no 3466-1082, no convencional, que daí eu atendo aqui, tá? E eu consigo atender. No WhatsApp eu não consigo atender. Brinde, os carros que escrever ali, vai ter brinde surpresa, e vai ser sorteado uns brincadeiras lá. Então, se tiver afim, não, se tiver, quiser, não nesse final de semana, no outro, no domingo, dia 23, tá aí o encontro de veículos antigos. É legal isso aí, eu acho legal. Eu gosto, gosto. 12h56. Tinha uma ação entre amigos. O sorteio que iria ser realizado no dia 6/8 foi adiado para sábado, dia 15/8. Amanhã, portanto, né? É amanhã! É amanhã! Às 18 horas da Loteria Federal. Então você que comprou, adquiriu. O bilhete dessa ação. Aguardo que o sorteio será então, demane, amanhã, pela Loteria Federal. O prêmio é uma TV de 55 polegadas. Tá certo? Tá bom? Então tá aí. Informações também aqui na Cultura, falando aqui também das utilidades públicas, a gente vai passando tudo para todo mundo aqui. Deixa eu ver aqui. O que será que essa moça mandou para mim aqui? Vou ter que ouvir isso aqui fora do ar para mim saber o que, que é isso aí, porque nesses horários aqui a gente sabe como é que é a coisa, né? Vamos ouvir.

0: Tá legal, tá legal. Já ouvi aqui, já sei que, o que que é, então vou colocar no ar aqui para todo mundo ouvir. Pode falar, moça.
1: Boa tarde.
0: Boa tarde.
1: Eu só precisava do número das sucatas aqui de Orleans, em Santa Catarina. Número de telefone. Aqueles que recolhem as sucatas.
0: Entendi. Eu vou achar pra ti aqui, tá? Deixa eu achar pra ti aqui e já vou falar. Pessoal, pra recolher a sucata aí, né? Se liga pra eles, eles vêm e já levam, tá? Deixa eu só pegar aqui o telefone. Você também, já todo mundo ouvir junto. 991 85 97 77 991 65 97 não, isso não é 6 não, tá 991 991 é 85, tá. Deixa eu arrumar aqui. 991 85 9777. Esse é o telefone do Sucata Cardoso. Preciso recolher a sucata aí, tá? Nossa, uma hora já da tarde? Meu Deus! E eu nem almocei ainda? Nem almocei ainda? Barbaridade! Então vamos fechar? Grande abraço a todos. Segunda-feira a gente está de volta, tá? Valeu, obrigado.
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4: 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Metalúrgica Maestro do Brasil, localizada em Uruçanga, está contratando homens e mulheres para aumentar seu quadro de colaboradores. Não exigimos experiência. 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A empresa oferece ótima refeição gratuita com refeitório na empresa e transporte gratuito. Início imediato. Interessados comparecerem na empresa ou entrarem em contato pelo fone WhatsApp 48-3466-6501. 48-3466-6501.
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Rádio Cultura, 3 horas, 35 minutos.

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0: o meteorologista Peter Scheuer.
1: Boa tarde. Olha, é um fim de semana com tempo instável, com previsão de chuva, principalmente nesse sábado. Chuvas ocasionais, intercalando com breves melhorias. Temperatura máxima prevista de 20 graus. No domingo, o tempo melhora, não 100%. A temperatura ela sobe um pouco mais, chegando até uns 25, 27 graus. Na segunda, terça, quarta, muito calor, com temperatura acima dos 34, 35 graus. Um calor totalmente anormal para os padrões aí para a época do ano. O mar ainda segue agitado, com altura de ondas entre 2 a 4 metros, ondulação é do sudeste. E durante os próximos dias só troca de quadrante. A ondulação ela fica mais de leste a nordeste e mar totalmente agitado. Peter Scheuer, meteorologista, com a previsão do tempo.
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1: Cultura. 5 horas, 28 minutos.

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1: No capítulo 60:12, o salmista admite que em Deus faremos proeza. O anjo do Senhor anunciou a Maria e ela concebeu do Espírito Santo. Ave Maria, cheia de graça, o Senhor é convosco. Bendita sois vós entre as mulheres e bendito é o fruto de vosso ventre, Jesus. Santa Maria, Mãe de Deus, rogai por nós, pecadores, agora e na hora de nossa morte. Amém. Eis aqui a serva do Senhor, faça-se em mim segundo a vossa palavra. Ave Maria, cheia de graça, o Senhor é convosco. Bendita sois vós entre as mulheres e bendito é o fruto de vosso ventre, Jesus. Santa Maria, Mãe de Deus, rogai por nós, pecadores, agora e na hora de nossa morte. Amém. E o Verbo Divino se fez carne e habitou entre nós. Ave Maria, cheia de graça, o Senhor é convosco. Bendita sois vós entre as mulheres e bendito é o fruto de vosso ventre, Jesus. Santa Maria, Mãe de Deus, rogai por nós pecadores, agora e na hora de nossa morte. Amém. Glória ao Pai, ao Filho, ao Espírito Santo, como era no princípio, agora e sempre. Amém. Oremos. Infundi, Senhor, a vossa graça em nossas almas, para que nós, que pela anunciação do anjo, chegamos ao conhecimento da encarnação de vosso Filho, pela sua paixão e morte na cruz, sejamos conduzidos à glória da ressurreição, pelo mesmo Cristo, Senhor nosso. Amém. Rogai por nós, Santa Mãe de Deus, para que sejamos dignos das promessas de Cristo. Obrigado, prezados Rádio 20, e até amanhã neste mesmo horário. Louvado seja nosso Senhor Jesus Cristo, para sempre seja louvado. Em nome do Pai, do Filho, do Espírito Santo. Amém.
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3: Rádio Cultura, 6 horas e 3 minutos.

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13: Muito bem, para você sintonizado na Rádio Cultura FM, muito boa noite. Estamos chegando com mais uma edição do programa Cultura e Esporte. A apresentação é de Rodolfo De Vila, trabalhos técnicos Iago Teles, direção geral Gelson Padilha. 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Muito bem, muito bem, muito bem. Mais uma vez, boa noite para você sintonizado na Rádio Cultura. Estamos chegando com mais um Cultura e Esporte. Sextou! É, hoje é sexta-feira, 14 de agosto de 2026. Nas ondas do rádio você nos acompanha através do 87.5 FM de Orleans. É a mais ouvida nas colinas, a minha, a sua, a nossa rádio Cultura FM. Desde já agradecendo a sua audiência, a sua sintonia para conosco aqui nas ondas da Cultura FM. Esse é o Cultura Esportes, é a hora do esporte aqui na rádio Cultura FM. 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

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Muito bem, primeira parte do Cultura Esporte aqui dedicada ao esporte amador, as informações locais. Eu começo hoje só relembrando, né? A quinta exposição de veículos antigos aqui em Orleans, que seria neste domingo, foi remarcada para o próximo domingo, ou seja, para o próximo dia 23 de agosto, viu? Essa alteração se fez necessária devido aí às condições climáticas, né? Então o pessoal achou melhor adiar aí, né? E ficou para o próximo dia 23 de agosto, ali na Praça Celso Ramos, a partir das 9 horas da manhã, tá bom? Então essa quinta exposição dos veículos antigos em Orleans ficou para o outro domingo, ou seja, para o dia 23 de agosto aqui na cidade de Orleans. Muito bem, por falar em Orleans, né? Ontem dois jogos fecharam a primeira rodada dos campeonatos municipais de futsal, categorias sub-17 e quarentão, tá? Ontem dois jogos ali no ginásio municipal. No sub-17, a equipe do Paris São Jerônimo, né? O PSG lá, o Paris São Jerônimo, ganhou da Coab Velha pelo placar de 3-2, tá? Portanto, aqui, primeira rodada encerrada, né? Aqui a liderança do Centro Futsal e do PSG, né? Do Paris São Jerônimo, ambos com 3 pontos ganhos, tá? Isso na categoria sub-17. Já no quarentão, ontem também um jogo para fechar a primeira rodada, a equipe do Aqueles ganhou da Coab pelo placar de 5-2, tá? No quarentão também, primeira rodada encerrada, na chave A, MG Futsal e só os manos, 3 pontos ganhos. E na chave B, o Aqueles vai liderando com 3 pontos, tá bom? Na semana que vem já teremos o início da segunda rodada, né? Aí na próxima semana, então eu já trago aqui os jogos, os horários para você ligadinho aqui no Cultura Esporte, viu? É os campeonatos municipais de futsal aqui em Orleans, tanto na categoria sub-17 quanto também na categoria do quarentão. 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Muito bem, seguimos aqui com o Cultura Esportes. Deixa eu falar lá de Lauro Miller. É, dias atrás aconteceu a quarta rodada do campeonato Intercolônias de futsal adulto lá de Lauro Miller, tá? Primeira fase encerrada com os jogos da quarta

e última rodada. Os resultados foram os seguintes: Farroupilha e Santa Rosa 3-3, o Morro da Palha ganhou do Novo Horizonte por 8-3, o Viracopos derrotou a Baixadinha por 4-2 e o Amaral goleou o Rio Capivaras por 7-1. Primeira fase encerrada nas duas chaves, né? A classificação final. Na chave A, o Amaral foi o primeiro colocado com 12 pontos, já tá direto na semifinal. As outras duas vagas, né? O Novo Horizonte com 9 e o Viracopos também com 9 pontos, irão se enfrentar na etapa eliminatória, tá? Esse duelo já tá definido entre Novo Horizonte e Viracopos. Na chave B, a liderança foi do Morro da Palha, com 9 pontos ganhos, também já tá na semifinal direto. A outra eliminatória será entre Baixadinha e Santa Rosa. As equipes somaram um ponto apenas, tá? Como o duelo agora é na chave, né? Então irão se enfrentar na etapa eliminatória. Portanto, a etapa eliminatória só no próximo sábado, né? Só no próximo dia 22. Lá em Lauro Miller, os duelos entre Novo Horizonte e Viracopos e Baixadinha contra a Santa Rosa, tá? São jogos aí do próximo sábado, dia 22, lá em Lauro Miller, no Campeonato Intercolônias de Futsal, tá? Em caso de empate, pênalti, né? Ninguém tem vantagem. Esses dois jogos para definir no dia 22 de agosto as outras duas equipes semifinalistas, né? Que irão se juntar a Amaral e também a equipe do Morro da Palha. 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Muito bem, deixa eu falar aqui. Ontem aconteceu em Orleans, né? A última reunião referente ao Campeonato Municipal de Futebol de Campo, edição 2026, tá? 7 equipes confirmadas, tá? Serão duas chaves, né? Chave A contra a chave B, tá? E as semifinais aí em jogo único dentro da chave. A grande decisão em dois jogos no estádio municipal Osmundino Mateus, tá bom, gente? É isso que temos no momento referente a este campeonato aqui em Orleans. As 7 equipes, né? São aquelas que já estavam confirmadas, né? DD Futebol Clube, Oratório, Pio 12, Sols Manos, Taipa, Rubro e Palmeiras de Pindotiba, tá bom? Assim que a gente tiver já a tabela pronta, o início da competição, a gente vai divulgando aqui dentro do Cultura Esportes, tá? Esse ano apenas categoria titulares, tá? Nós não teremos os aspirantes esse ano aqui em Orleans, apenas a categoria de titulares, tá bom? Mais adiante, né? Na próxima semana eu trago outras informações também a respeito aqui desta competição, né? Que deverá ter início aí no mês de setembro, tá? Portanto, 7 equipes, categoria titulares, vem aí, Campeonato Municipal de Futebol de Campo aqui em Orleans. 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

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Muito bem, amanhã, hein? Tá chegando a hora. Neste sábado, dia 15, acontece a feijoada do Vegas Futebol Clube em Braço do Norte, a partir das 11 horas, na Associação Campestre. Música ao vivo, cerveja gelada, descontração e, é claro, a melhor feijoada aguardam por você. Não fique de fora dessa grande festa. Vem aí a feijoada do Vegas Futebol Clube em Braço do Norte, amanhã, sábado, dia 15, nas dependências da Associação Campestre, a partir das 11 horas, hein? Outras informações e também ainda acerca de ingressos, tá? Ainda tem ingresso, viu, gente? Ainda tem ingresso. Você pode ir lá no Instagram, através do perfil @vegasfc23, @vegasfc23 no Instagram. Chama o pessoal lá para você adquirir o seu ingresso, viu? É amanhã. Feijoada do Vegas Futebol Clube, lá em Braço do Norte. Muito bem, segunda cavalgada em honra a Santa Augusta, na comunidade da Barra do Rio do Meio, em Grão-Pará, no dia 23 de agosto. Às 7 horas, recepção aos cavaleiros com café da manhã. Às 9 horas, largada para a trilha. E às 10 horas, Santa Missa. Durante a trilha, haverá churrasco aos participantes. Já ao meio-dia, almoço e sorteio de brindes aos cavaleiros. E às 14 horas, baile com duas bandas para animar os presentes. Vem aí segunda cavalgada em honra a Santa Augusta, na comunidade da Barra do Rio do Meio, em Grão-Pará. No próximo dia 23 de agosto. Desde já, a comissão organizadora agradece e espera por todos. Outras informações através do 48 99906 7851 e 99642 9785. Muito bem, para fechar aqui a primeira parte do Cultura e Esportes, Campeonato Municipal de Bocha por equipes aqui de Orleans. Ontem dois jogos deram seguimento à competição, né? É reta final da primeira fase, hein? Ontem a equipe de Rio Laranjeiras perdeu para o Nativa Caminhões por 2-1. E a Cancha do Marinho derrotou o Engenhos Bar também por 2-1. A rodada se complementa hoje à noite, viu? Hoje à noite, último jogo dessa rodada e dessa fase. Jogo que acontece às 19h30, ali no Rio Novo, né? Ali no Aquaparque Antonello. O duelo entre Aquaparque Antonello e Ponte Preta A. Esse jogo, logo mais, daqui a pouquinho,
19:30.

ali no Rio Novo para fechar essa primeira fase aí do Campeonato Municipal de Bocha por equipes aqui de Orleans, que tem o apoio aqui, né, do Bar do Rato, que fica lá no Nova Orleans, né, aberto diariamente lá na Rua Mário Luiz Cardoso. 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Muito bem, seguimos aqui com o Cultura e Esporte para você nesta sexta-feira. Sextou, né? Nesta sexta-feira aqui de esportes na Rádio Cultura FM. Muito bem. Trazia aqui alguns assuntos do esporte profissional. Ontem, Copa Sul-Americana, fase de oitavas de final, jogos de ida. Equipes brasileiras em campo ontem, né? O Vasco empatou em 0-0 com o Olímpia, jogando no Rio de Janeiro. O Santos, jogando na Vila Belmiro, ganhou do Macará por 2-1. E o Botafogo, fora de casa, foi goleado, hein? Cienciano no Peru, 6-1. Pra cima do Botafogo. O Botafogo praticamente eliminado aqui da Copa Sul-Americana. O Santos abriu vantagem e o Vasco vai decidir fora de casa. Isso na Copa Sul-Americana. Já na Libertadores da América, né? Mirassol e LDU de Quito, 1-1, né? O Mirassol vai decidir fora de casa. E na Argentina, Rosário Central e Corinthians, 0-0. Corinthians trouxe um bom resultado para decidir semana que vem em São Paulo. Isso da Copa Libertadores da América. Já pela Série B do Brasileirão, né? 22ª rodada. O Criciúma amanhã à tarde em campo, né? Amanhã, 16 horas, no estádio Heriberto Hilse. O Criciúma recebe o Goiás. O Criciúma que vem de tropeço, né? E amanhã recebe o Goiás no Heriberto Hilse às 16 horas. E o Avaí joga domingo às 11 horas da manhã, fora de casa, contra o Operário. É o jogo do Avaí, né? São os duelos aí das equipes catarinenses na Série B do Brasileirão nesta rodada. Já pela Série A, né? 23ª rodada, começa amanhã. Amanhã, 16h30, Fluminense e Palmeiras. Amanhã também, 18h30, Atlético Paranaense e Bragantino. E no sábado à noite, às 21 horas, o São Paulo recebe o Coritiba. No domingo, 11 horas, a Chapecoense encara o Bahia. Domingo, 16 horas, Vasco e Santos, Atlético Mineiro e Grêmio. No domingo ainda, 18h30, Mirassol e Flamengo, Vitória e Botafogo. E no domingo, 19h30, Corinthians e Cruzeiro. Essa rodada fecha só na segunda-feira, às 20 horas, com o duelo entre Internacional e Remo. 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Eu vou ficando por aqui, colocando um ponto final nessa edição do Cultura e Esporte. A apresentação foi de Rodolfo De Vila, trabalhos técnicos Iago Teles, direção geral Gelson Padilha. Valeu, gente da bola, mais uma vez.

0: Bom fim de semana, cuide-se bem. Retornaremos na segunda-feira a partir das 18h10. Um abraço e até lá.
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4: 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Rádio Cultura, 6 horas, 46 minutos. Utilidade Pública. Metalúrgica Maestro do Brasil, localizada em Uruçanga, está contratando homens e mulheres para aumentar seu quadro de colaboradores. Não exigimos experiência. Salário inicial de R$3.000 em setores com insalubridade. A empresa oferece ótima refeição gratuita com refeitório na empresa e transporte gratuito. Início imediato. Interessados comparecerem na empresa ou entrarem em contato pelo fone WhatsApp 48 3466-6501. 48 3466-6501.
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4: Rádio Cultura, 6 horas, 48 minutos.

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1: Poderá fazer a identificação antecipada de falhas e a adoção de medidas corretivas para manter o adequado funcionamento dos equipamentos, contribuindo para o aumento da confiabilidade e segurança operacional. A norma determina ainda um maior intercâmbio de informações eletrônicas com institutos de defesa do consumidor, ministérios públicos, polícias civil e federal e Inmetro. Caberá também à ANP combater as fraudes no setor, com atenção especial para matérias-primas, tipos de petróleo utilizados, os derivados de biocombustíveis produzidos, atestando anualmente que a produção está adequada ao processo produtivo, garantindo uma maior confiabilidade aos consumidores. Nazi Brum para a Voz do Brasil.
2: Quem negociou dívidas de cartão ou de contrato com o FIES não pode realizar apostas nas chamadas bets.
3: De acordo com o Ministério da Fazenda, cerca de 800 mil pessoas estão impedidas por conta das renegociações.
2: A restrição também abrange beneficiários de programas sociais e aqueles que decidiram aderir à plataforma de autoexclusão.
4: Mais de 800 mil pessoas que renegociaram dívidas estão impedidas de apostar em plataformas autorizadas pela Secretaria de Prêmios e Apostas, a SPA. Desse total, aproximadamente 794.200 estão relacionadas a

0: modalidade voltada a inadimplentes e 33.120 ao Fundo de Financiamento Estudantil, o FIES. Também há bloqueios para beneficiários do Bolsa Família e do Benefício de Prestação Continuada, o BPC. Segundo o Ministério da Fazenda, essas restrições seguem uma decisão do Supremo Tribunal Federal, o STF. Outra opção é a plataforma centralizada de autoexclusão, que permite solicitar o bloqueio de acesso às plataformas autorizadas. Já foram registrados mais de 1.200.000 pedidos. A plataforma também oferece cursos gratuitos sobre aspectos comportamentais e financeiros relacionados às apostas. Ainda um autoteste de saúde mental, com informações sobre riscos associados a apostas e pontos de atendimento no Sistema Único de Saúde, o SUS. Para obter mais informações e entrar na plataforma de autoexclusão, acesse gov.br/fazenda. Dilson Santa Fé, para a Voz do Brasil.
1: Pois é, e o vício em apostas, especialmente entre os consumidores que utilizam casas ilegais, vem preocupando os órgãos de controle do governo federal.
2: Para reduzir os prejuízos, uma portaria regulou as publicidades das casas de apostas, as chamadas bets.
1: Entre os órgãos envolvidos na regulação e fiscalização dessas propagandas está a Senacom, a Secretaria Nacional de Defesa do Consumidor.
2: E esta semana o tema foi discutido em oficina promovida pela Secretaria com PROCONs de todo o país.
1: Hoje nós conversamos mais cedo sobre o assunto com o secretário da Senacom, Ricardo Morishita. Acompanhe.
2: Secretário Ricardo Morishita, bem-vindo à Voz do Brasil. Prazer ter o senhor com a gente. Bom, secretário, essa semana a Senacom promoveu duas oficinas voltadas para as entidades do Sistema Nacional de Defesa do Consumidor, né? Uma delas reuniu os PROCONs de todo o Brasil para tratar de crédito ao consumidor, fiscalização e combate ao endividamento. Queria que o senhor falasse para a gente, então, o que foi abordado e como os PROCONs podem ajudar nesses problemas das famílias.
3: Muito bom. Olha, esse é um tema que tem preocupado todos os consumidores, o endividamento. Ele é um tema muito relevante. A primeira medida é trocar informações. A segunda é trabalhar na prevenção, combater tudo aquilo que pode ser combatido preventivamente. E depois verificar os efeitos para que na reparação, na negociação da dívida do consumidor, a gente consiga dar sempre a melhor proteção.
1: Tem uma outra oficina, que a Mariana falou de duas, né? Seria a capacitação desses órgãos de defesa do consumidor em relação às bets, né? As apostas de cota fixa, chamadas bets, que hoje é um problema nacional, né? Se não mundial. O que foi abordado nessa capacitação, secretário?
3: Olha, basicamente a gente estava bastante preocupado com a questão da publicidade. Essa oficina, ela reuniu, eu acho que isso é importante a gente comentar, os três grandes setores públicos, a área pública que tem poder de fiscalizar e ajuizar ações. Então, nós tivemos lideranças dos PROCONs das cinco regiões do país, nós tivemos promotores que estão trabalhando com esse tema e também a Defensoria Pública, porque a tutela, a proteção e o acesso dos consumidores carentes individualmente, você tem a Defensoria trabalhando. E os três juntos, além de trocar informações, a gente pôde olhar, sobretudo, para como isso chega para o nosso consumidor. E o foco é sempre o combate à ilegalidade, o combate daquelas que são legalizadas, mas estão cometendo abusos, e o foco é sempre você ajudar nesse mecanismo de prevenção.
2: Inclusive, a gente teve recentemente uma portaria interministerial, né, para tratar dessa questão da publicidade das bets, e a Senacom faz parte dessa desse grupo aí de organismos do governo que montaram essa portaria.
3: Exatamente, isso é fundamental, né? Você vê o Estado trabalhando junto, coordenadamente, melhora, potencializa os efeitos no dia a dia do nosso consumidor.
1: As plataformas que estão regularizadas, né, junto ao governo federal, estão autorizadas a funcionar, tudo certinho, elas também têm limites, não é isso, secretário? O que as propagandas delas não podem conter, por exemplo?
3: Olha, eu acho super importante, mas eu posso fazer uma observação? O primeiro grande alerta para o consumidor: cuidado com as ilegais. Não há como ganhar com as ilegais. Elas estão descumprindo a norma, não recolhem os valores, não tem segurança para o jogo. É perda certa. Jogar numa bet

0: Legal é um prejuízo gigantesco para os consumidores, para o bolso dele e para a saúde dele. Então a gente faz esse primeiro alerta: cuidado, consumidor, cuidado com a Bet Legal. Essa é a primeira grande frente. A segunda, Luciano, é aquela para as legalizadas. E aqui acho que tem uma contribuição importante, uma clareza que o Estado brasileiro está dizendo. Três frases que ajudam a gente a entender quais as cautelas que o consumidor jogador, o consumidor apostador precisa ter. A primeira delas é o que o Ministério da Fazenda diz: jogar faz você perder dinheiro. Você perde, a regra é perder. Por isso, toda publicidade. Por exemplo, aquela que mostra que houve um consumidor que ganhou, aí mostra lá que aquele foi o premiado, mostra o valor que foi premiado. É enganoso, porque a regra é perder. Em mais de 90% dos jogos, em mais de 97%, 94%, eu tive agora no Espírito Santo, o Ministério Público fez uma mensuração. Pelo menos 94% dos jogos são perdidos, o consumidor perde. Mostrar que ele está ganhando é uma enganosidade. Não pode. Essa é uma questão. A segunda questão: como jogar? A regra é perder? Aquele que vai na internet ensinar como a pessoa ganha é profundamente enganoso. Como é que você ensina alguém a ter sorte? Quando, na maioria das vezes, você vai perder. Porque é essa a primeira frase de advertência que precisa ser observada. Você vai perder. Você joga por entretenimento, é para se divertir, mas não porque você vai perder. Essa é a primeira frase. E toda publicidade que for contrária a essa frase, ela é enganosa. Essa é a primeira regra: você vai perder. A segunda regra, que essa diz respeito à saúde e à segurança dele, pode causar dependência. É sério isso, porque é biológico. Há uma interferência no comportamento biológico. Então, pode viciar. Porque pode viciar, tem uma regra importante. Quando você faz uma publicidade e facilita o jogo, quando você, por exemplo, o consumidor entra ali e aí tem, por exemplo, um botãozinho para turbinar a jogada. Olha, turbinar a jogada, você está incentivando ele a jogar mais. São mecanismos que podem causar vício, dependência. Bonificar é proibido. Por quê? Porque a bonificação, você vai entrar na Bet, já ganha a bonificação, é objetivo, é proibido, é prática abusiva. A 14.790, que é a lei que regulamenta, proíbe, e a portaria 73 interministerial diz a mesma coisa. Por quê? Porque na hora que você dá o bônus, você está incentivando a pessoa a jogar e está aumentando o risco em relação à sua saúde e sua segurança. Jogar pode causar dependência. Você perde dinheiro, pode causar dependência. É o Estado brasileiro dizendo isso. E a terceira coisa, qual é? É aquela que também machuca muito o consumidor. É quando se diz: apostar não é investimento. Não é. Não pode se dizer que é investimento. Não pode se criar cursos, né? Eu vi uma vez um influenciador dizendo assim: apostar é igual fazer investimento. Você precisa ter resiliência, você precisa ter força, mesmo perdendo. Se você não continuar jogando, você vai perder mais ainda. É profundamente enganoso.
1: Então, só para a gente concluir, secretário, quais são os canais de denúncias para quem observar propagandas de bet que estejam aí infringindo todas essas regras? Olha, ou propagandas de bets ilegais?
0: Perfeito. Há sempre o canal do Fala BR, que ele pode entrar e pode fazer a sua denúncia. Mas lembra, se a gente está falando das bets legalizadas, aquelas que são autorizadas a funcionar, essa ela tem o consumidor.gov.br. Porque elas são obrigadas a se registrar ali. Agora, tem uma dica que eu acho que é bacana. Como é que você sabe que uma bet é legalizada ou não?
1: Tem um site que você pode conferir.
0: Tem um site. Essa é uma boa, exatamente. É o
1: site. Eu já fiz entrevistas antes sobre isso.
0: É isso mesmo. É a Secretaria de Prêmios e Apostas, que tem lá um site, e todas as legalizadas estão ali. Agora, a dica mais prática. Veja se ela é bet.br. Ela pode ter qualquer nome, mas tem que ter o nome dela, .bet.br. Se não tem, precisa tomar cuidado. Tem uma exceção também. Tem 6 estados que regulamentam bets: Rio, Minas Gerais, Paraná, Paraíba, Maranhão, Sergipe e Tocantins.

0: Tocantins. Até agora são 6. 21 é fácil, em 21 estados.
1: Bet.br.
2: Muito bem, nós conversamos com o Ricardo Morichita, secretário nacional de defesa do consumidor. Muito obrigado por sua entrevista aqui à Voz do Brasil.
0: Uma alegria estar com vocês, sempre à disposição.
1: Será realizado neste final de semana um mutirão com 10 mil vagas de atendimento em agências da Previdência Social.
2: Para participar, o cidadão deve realizar o agendamento previamente pelo site ou aplicativo Meu INSS ou pela Central 135.
1: E fique atento, golpes e informações falsas sobre benefícios previdenciários têm feito cada vez mais vítimas.
2: Para acessar serviços com segurança e evitar fraudes, aposentados, pensionistas e demais segurados devem utilizar apenas os canais oficiais do INSS.
1: O Meu INSS reúne mais de 100 serviços e permite resolver diversas demandas sem sair de casa.
3: A Ivanilce da Silva Santos é aposentada em Rio Branco, no Acre, e conta que sempre que precisa, usa o aplicativo Meu INSS.
4: Eu sempre passei, eu uso qualquer hora, através do GOV, né? Eu consigo entrar no Meu INSS e fazer tudo que eu quero pelo celular.
3: Atualmente, mais de 100 serviços do INSS são oferecidos de forma digital pelo aplicativo ou pelo site Meu INSS. A ferramenta foi criada para simplificar o acesso a serviços e evitar filas nas agências. E hoje, 6 em cada 10 requerimentos já são feitos pelas plataformas, segundo a diretora de tecnologia da informação do INSS, Aruana Espíndola.
5: Os principais serviços, além do requerimento de benefício por incapacidade, que hoje também é feito de maneira digital. Além disso, salário e maternidade, pensão por morte e aposentadorias também são efetuados por esse site ou aplicativo.
3: Para acessar o Meu INSS, basta ter cadastro no gov.br. Mas quem ainda não tem, pode usar a própria plataforma para solicitar. Além da senha, o aplicativo oferece o duplo fator de segurança, mas é preciso tomar alguns cuidados para evitar golpes, como não compartilhar senhas e nem confiar em mensagens solicitando dados se passando pelo INSS. Reportagem Gabriela Noronha.
2: Você que é estudante e está escolhendo qual faculdade cursar, uma plataforma do Ministério da Educação pode te ajudar nessa missão.
1: É o Sistema Eletrônico de Acompanhamento de Processos da Educação Superior, o EMEC. A consulta é gratuita e pode ser feita diretamente pela internet.
2: Pelo EMEC, você pode verificar a situação cadastral e conferir as notas de qualidade de faculdades, universidades e cursos de graduação e pós-graduação no Brasil.
6: Estudantes podem verificar se os cursos de graduação e as instituições em que estudam ou desejam ingressar estão devidamente credenciados, reconhecidos ou autorizados pelo Ministério da Educação. A consulta ocorre por meio do Sistema Eletrônico de Acompanhamento de Processos da Educação Superior, o EMEC. O sistema gerencia, regula e monitora as faculdades, as universidades e os cursos de graduação e pós-graduação no Brasil. Instituições sem credenciamento e cursos sem autorização não podem funcionar. Já sem reconhecimento, os cursos não podem ter seus respectivos diplomas emitidos e validados. Ao consultar a instituição, também é possível verificar o índice geral de cursos e o conceito institucional. Eles são indicadores de qualidade do MEC, calculados pelo INEP. Rafael Arruda, diretor de Política Regulatória da Secretaria de Regulação e Supervisão da Educação Superior do MEC, destaca a importância de o estudante consultar esses indicadores.
7: É importante que as pessoas entendam a necessidade de observar essas informações para que possam fazer seus cursos em instituições adequadas, corretas e, ao mesmo tempo, de qualidade, e seus cursos também.
6: Antes de serem reconhecidos pelo MEC, os cursos de graduação passam por diferentes etapas de regulação da educação superior. O curso autorizado é aquele que recebe permissão para iniciar seu funcionamento e ofertar aulas. Já o reconhecimento é a confirmação para que o diploma tenha validade oficial em todo o país. Reportagem Júlio César de Oliveira.
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1: Próxima segunda-feira é o Dia Nacional do Patrimônio Histórico.
2: O patrimônio é o legado do nosso passado, aquilo com que convivemos hoje, e é considerado de valor excepcional para a humanidade, como define a Unesco, a Organização das Nações Unidas para a Educação, a Ciência e a Cultura.
1: No nosso primeiro episódio da Voz do Brasil, vamos falar sobre patrimônios mundiais localizados aqui no Brasil. Acompanhe.

0: Natureza natural e ambiental. Então, já que estamos pertinho do Dia Nacional do Patrimônio Histórico, vamos conhecer três desses lugares que já ganharam esse reconhecimento mundial da Unesco. Nossa primeira parada é no Nordeste do país. Vamos até Olinda, em Pernambuco, conhecer o Centro Histórico. Ao caminhar pelas famosas ladeiras da cidade, encontramos igrejas centenárias, conventos e casarões coloridos. O guia turístico Júlio de Paula diz que Olinda não se resume aos famosos bonecos gigantes.
1: As pessoas só conhecem a cidade de Olinda pelo carnaval, mas muita coisa em Olinda aconteceu primeiramente. A primeira ordem dos carmelitas do Brasil é em Olinda, primeiro convento franciscano do Brasil é em Olinda, primeira catedral que está de pé, né, nos dias de hoje, de 1537, Catedral da Sé, é antigo, primeira faculdade de direito, primeiro hospital do Brasil, enfim, muita coisa primeiro em Olinda, é o início da colonização.
0: E agora a gente viaja para outro destino. Estamos em Minas Gerais. E o hino do estado vem da gaita do nosso guia turístico Jim Neguinho. Ele vai nos apresentar a cidade de Ouro Preto. O município foi o primeiro do país a ser declarado Patrimônio Cultural da Humanidade pela Unesco em 1980. E aqui o passeio é completo, museus, esculturas e muitas igrejas, com destaque para São Francisco de Assis, feita pelo artista e arquiteto Aleijadinho. Além disso, podemos ver a história do Brasil por toda parte, como as Minas de Ouro, uma importante influência dos africanos, como nos conta Jim Neguinho.
2: Eram pessoas escravizadas, engenheiros, mineradores de regiões específicas do continente africano, que foram trazidos para aquelas condições de escravos para trabalhar na mina de ouro. Os portugueses trouxeram para Ouro Preto mão de obra especializada nesse tipo de mineração. Então eu super recomendo conhecer a mina de ouro e a senzala e conhecer seu legado do povo africano aqui na nossa cidade.
0: E para fechar a nossa viagem, atravessamos o país e vamos percorrer mais de 1.800 quilômetros para o nosso próximo destino. Estamos em São Miguel das Missões, no Rio Grande do Sul. Aqui é possível conhecer os trabalhos dos jesuítas durante os séculos 17 e 18. A principal atração da cidade é o sítio arqueológico de São Miguel Arcanjo. À noite, o turista pode participar de mais um espetáculo. Quem nos conta é a guia Cris Bueno.
3: De noite tem um espetáculo de som e luz, que é um dos espetáculos mais antigos do país, desde a sua criação, que jamais foi interrompido.
0: A Cris Bueno também falou sobre uma famosa tradição na cidade.
3: São Miguel também é reconhecido como a terra dos benzedores, tem vários benzedores que atendem na sua própria casa. Benzimento era indígena e foi passando de pai para filho.
0: E só de falar desses três lugares já deu para perceber que o Brasil é muito rico de história e de patrimônios, não é mesmo? Para conferir a lista de patrimônios mundiais reconhecidos pela Unesco, é só acessar o site whc.unesco.org. Aqui é a Raquel Mariano e nos encontramos na nossa próxima viagem. Até lá!
4: Bom, e na próxima sexta-feira a gente traz mais um episódio da Voz pelo Brasil. Dessa vez a gente vai falar sobre folclore e trazer o Boi Bumbá do Maranhão.
5: E essas foram as notícias do governo federal.
4: Uma realização da Secretaria de Comunicação Social da Presidência da República.
5: Com produção da empresa Brasil de Comunicação.
4: Fique agora com as notícias do Poder Judiciário e do Congresso Nacional. Boa noite, um bom fim de semana.
5: A gente volta na segunda-feira. Boa noite.
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8: Prazo para envio de propostas de modernização do sistema de justiça termina neste sábado.
9: STJ mantém multa do IBAMA à importadora que comprou

0: bicicletas mortas da China.
1: Amanhã é o último dia para informar sobre o transporte gratuito de indígenas no dia das eleições.
0: Boa noite, eu sou Marcela Luiza.
1: E eu sou Walter Lima.
0: Nesta semana, o presidente do Supremo Tribunal Federal e do Conselho Nacional de Justiça, ministro Edson Fachin, e o presidente do Banco Central, Gabriel Galípolo, revisaram uma portaria conjunta que cria um grupo executivo responsável por desenvolver as bases de Sistema Nacional de Registro, Rastreabilidade e Controle da Cessão de Créditos de Precatórios.
1: Na ocasião, o ministro Edson Fachin destacou que o objetivo da iniciativa é garantir mais transparência e segurança. Vamos ouvir um trecho.
2: O objetivo dessa nova regulação, obviamente, não é impedir a circulação de créditos, mas sim de garantir que ocorra com transparência, segurança jurídica, rastreabilidade e proteção aos credores, especialmente aos credores em situação de vulnerabilidade.
0: A nova regulamentação torna obrigatória a escritura pública na primeira transferência do precatório.
1: A medida busca garantir ao credor informações claras sobre o valor atualizado do crédito, o preço negociado e as consequências da operação.
0: O Superior Tribunal de Justiça restabeleceu a multa aplicada pelo IBAMA a uma pessoa que comprou 158 borboletas mortas da China sem autorização dos órgãos ambientais.
1: Para os ministros, o ato constitui infração à legislação ambiental. Fátima Uchoa.
3: As borboletas mortas seriam utilizadas na fabricação de quadros. A compradora alegou que a proibição de introduzir espécime no país sem autorização só seria aplicada à importação de animais vivos. Após o argumento ser rejeitado em primeira instância, o TRF4 o aceitou. Já a primeira turma do STJ restabeleceu a multa de R$ 33.600. Seguindo o voto da ministra Regina Helena Costa, que prevaleceu no julgamento, o colegiado considerou que a legislação que proíbe a introdução no território nacional de animais estranhos à fauna brasileira não distingue entre espécimes vivos e mortos. Assim, basta que um espécime animal ingresse no território nacional sem a licença para que haja infração.
0: Termina amanhã o prazo para que instituições públicas, privadas e da sociedade civil possam apresentar propostas para modernizar o sistema de justiça.
1: As sugestões devem buscar mais eficiência, transparência, acesso à justiça e fortalecimento da governança, com baixo ou nenhum impacto fiscal.
0: Cada instituição poderá apresentar uma única contribuição diretamente por meio de formulário disponível no site do STF, com envio de resumo escrito de até 4.000 caracteres.
1: As contribuições serão comprovadas pelo Grupo de Estudos para a Modernização do Sistema de Justiça, criado pelo presidente do Supremo, ministro Edson Fachin, no âmbito do Centro de Estudos Constitucionais do Tribunal.
0: Sábado é o último dia para informar sobre transporte de eleitores de aldeias indígenas e moradores de zonas rurais, quilombos e outras comunidades tradicionais.
4: Unidades do Serviço Público Federal, Estadual ou Municipal devem informar ao juízo eleitoral e a lotação dos veículos e das embarcações. O dia 15 de agosto também é data limite para informar itinerários, horários e modalidades de transporte que serão ofertados gratuitamente nos dias de votação. Candidatas, candidatos.
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1: Boa noite.
0: E um bom fim de semana.

Roberto Pinheiro. E estes são os destaques de hoje do Jornal do Senado, que começa agora. Senado aprova sistema de alerta para localizar pessoas desaparecidas. Alcolumbre destaca produtividade das semanas de esforço concentrado. Cidadania digital pode virar parte da educação básica para prevenir riscos no ambiente virtual.

0: Boa noite. O Brasil registrou 43.828 desaparecimentos só no primeiro semestre de 2026, segundo dados do painel estatístico do Sistema Nacional de Informações de Segurança Pública do Ministério da Justiça. Para mudar esse cenário, a Comissão de Direitos Humanos aprovou a criação de um Sistema Nacional de Alerta para ajudar a localizar pessoas desaparecidas. Repórter César Mendes.
1: O projeto da senadora Damaris Alves, do Republicanos do Distrito Federal, determina que as buscas comecem logo após o registro da ocorrência e classifica os casos como voluntários, involuntários ou criminosos, cada um com seu protocolo específico. Avisos de alerta serão enviados por aplicativo e internet a pessoas que possam ajudar nas buscas com base na localização da ocorrência. Alterações feitas na proposta original ampliam o conceito de desaparecimento involuntário para incluir grupos vulneráveis, como crianças, idosos e pessoas com deficiência, e passam a usar o termo desaparecimento criminoso no lugar de desaparecimento forçado, como explica a senadora Roberta Scioli, do Republicanos de Roraima, que leu o relatório.
2: Essa alteração busca evitar o uso inadequado da expressão desaparecimento forçado, que já possui sentido jurídico próprio no direito internacional e no ordenamento jurídico brasileiro.
1: A proposta vai passar por votação em turno suplementar antes de seguir para a Comissão de Constituição e Justiça.
0: O senador astronauta Marcos Pontes, do PL de São Paulo, criticou a medida provisória que prevê a avaliação pelo Ministério da Educação da proficiência dos médicos recém-formados por meio do Exame Nacional de Avaliação da Formação Médica, o ENAMED. Ele defendeu o projeto de lei de sua autoria que prevê a aplicação do exame pelo Conselho Federal de Medicina como requisito para o exercício profissional. Marcos Pontes destacou que um conceito básico da administração é que quem executa não fiscaliza a própria execução. Assim, para ele, quem executa a formação, ou seja, o Ministério da Educação, não pode fiscalizar a própria formação, o que seria um erro grosseiro.
3: Quem tem que fazer esse exame, quem tem que executar esse exame, tem que ser o Conselho Federal de Medicina, que é um órgão preparado para isso, formado por seus pares, os médicos, são aqueles que entendem do que tem que ser feito para que tenha uma medicina melhor no país.
0: Já o senador Plínio Valério, do PSDB do Amazonas, cobrou a votação da proposta de emenda à Constituição, que amplia a autonomia operacional e orçamentária e financeira do Banco Central. Segundo o parlamentar, a PEC 65 de 2023 também prevê medidas para garantir a continuidade do PIX sob responsabilidade do Banco Central. Plínio lembrou que na época houve um acordo para que a proposta fosse votada em plenário após um prazo de 14 dias, solicitado pelo governo, mas a votação até agora não ocorreu. O senador defendeu o cumprimento do acordo e pediu que o texto seja apreciado logo. Para ele, o período eleitoral não deveria impedir a análise.
4: Há uma disputa econômica mais ampla pelo PIX, só não percebe isso quem não quer. O momento é este. No plano internacional, nós temos uma importante conquista a preservar e ampliar. Na nossa economia, sabemos todos a necessidade de defesa da moeda.
0: Após a semana de esforço concentrado realizado pelo Senado Federal, o presidente da Casa, senador Davi Alcolumbre, defendeu o modelo semipresencial. Alcolumbre reforçou a possibilidade dos senadores conciliarem suas obrigações em Brasília sem deixar de prestar conta nos estados. Mais detalhes com o repórter Douglas Castilho.
5: Com a proximidade das eleições, é prática comum no Congresso Nacional a realização de semanas de esforço concentrado, quando os parlamentares se reúnem nem em sessão para intensificar negociações importantes e votar matérias prioritárias. A medida é utilizada já que as reuniões para decidir as campanhas demandam presença maior dos parlamentares em suas bases. Os senadores que pretendem a reeleição têm até o próximo dia 15 para pedir o registro no Tribunal Superior Eleitoral. Ao fim da sessão realizada na última terça-feira, Davi Alcolumbre reforçou a utilidade do calendário especial.
6: Se nós pegarmos a produtividade da atuação do dia de hoje no Senado Federal, nós cumprimos integralmente o que estava pautado pela Secretaria-Geral da Mesa e anunciado e incluímos outras matérias como item extra-pauta de solicitação de senadoras e de senadores, inclusive do governo, ou seja, aumentando e muito a eficiência da sessão deliberativa da semana de

0: esforço concentrado.
1: Nas eleições de 2026, 54 vagas no Senado estarão em disputa.
2: O Senado aprovou empréstimos aos municípios de Maceió, em Alagoas, Águas Lindas de Goiás e ao estado de Mato Grosso do Sul. As operações de crédito vão financiar projetos de mobilidade urbana, saúde e infraestrutura. Repórter Lana Dias.
3: Maceió vai contratar 150 milhões de dólares para financiar parte de projetos e obras de infraestrutura e mobilidade urbana, incluindo o sistema de ônibus de trânsito rápido. O dinheiro virá do novo Banco de Desenvolvimento, o Banco do BRICS. Mato Grosso do Sul também foi autorizado a pedir crédito de 80 milhões de dólares junto ao Banco Interamericano de Desenvolvimento, com o objetivo de apoiar a parceria público-privada do Hospital Regional do Estado. A relatora do texto, senadora Tereza Cristina, do Progressistas de Mato Grosso do Sul, explicou que o empréstimo dará mais segurança ao projeto.
4: A operação de crédito contingente constitui instrumento destinado a conferir segurança financeira à parceria público-privada do Hospital Regional de Mato Grosso do Sul, reduzindo os riscos associados ao cumprimento das obrigações do poder público, contribuindo para a estabilidade da relação contratual.
3: Os senadores ainda aprovaram um empréstimo para o município de Águas Lindas de Goiás, que será destinado à infraestrutura, saneamento, mobilidade e demais serviços públicos na cidade. Os textos irão à promulgação.
2: A Comissão de Ciência e Tecnologia aprovou o projeto que inclui a cidade digital como novo eixo da Política Nacional de Educação Digital. A proposta prevê ações nas escolas para prevenir riscos do ambiente virtual. O texto também prevê capacitação de professores e apoio às famílias. A proposta segue para a Comissão de Educação, onde será analisada em decisão terminativa. Mais informações com a repórter Patrícia Oliveira.
5: Com foco no uso de tecnologia digitais por crianças e adolescentes, o projeto aprovado prevê que escolas da educação básica promovam estratégias para prevenir o bullying no ambiente virtual, a superexposição e o uso excessivo de telas, além do compartilhamento indevido de dados e imagens e a desinformação. O texto também prevê a formação de professores e gestores, atenção à saúde mental, campanhas sobre direitos e deveres no ambiente digital e orientação às famílias, aspecto destacado pelo senador astronauta Marcos Pontes, do PL de São Paulo.
6: Às vezes o pai ou a mãe, né, ou os dois, chega e fala assim, deixa lá o celular com a criança conectada, mas não faz ideia com quem essa criança está conversando, não faz ideia o que, ela está vendo.
5: O projeto também estabelece medidas para ampliar a inclusão digital e a educação midiática. A proposta segue para decisão final na Comissão de Educação.
2: Com edição de Paulo Groba e trabalhos técnicos de João Lira, o Jornal do Senado fica por aqui. Acompanhe agora as notícias do Tribunal de Contas da União e da Câmara dos Deputados. Boa noite e um bom fim de semana.
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8: O Tribunal de Contas da União quer ouvir motoristas de todo o país sobre a qualidade dos combustíveis. A consulta faz parte de uma auditoria que avalia a fiscalização da Agência Nacional do Petróleo. Podem participar caminhoneiros, motociclistas, taxistas, motoristas de aplicativo e qualquer pessoa interessada. O questionário pergunta sobre a qualidade dos combustíveis, a fiscalização e o monitoramento realizados pela agência. As respostas vão ajudar o TCU a identificar problemas e auxiliar a auditoria. O objetivo também é melhorar o atendimento às denúncias feitas pelos consumidores. Combustíveis de baixa qualidade podem causar prejuízos aos motoristas, aumentar custos e até comprometer a segurança dos veículos. O questionário pode ser respondido até o dia 10 de setembro. Saiba mais em tcu.gov.br.
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9: Deputados permitem desconto nos salários para pagamento de aluguel.
10: Câmara autoriza porte de arma oficial de justiça e fiscal agropecuário.
9: Plenário garante novas regras para venda e troca de milhas por dinheiro.
11: Boa noite. A Câmara aprovou um projeto que garante o resgate de milhas por dinheiro e a venda para terceiros nos programas.

0: De fidelidade. O repórter Antônio Vital acompanhou a votação.
1: O plenário da Câmara aprovou o projeto que garante direitos das pessoas que adquirirem milhas em programas de fidelidade, como a possibilidade de vender o saldo para terceiros. A proposta regulamenta o funcionamento desse tipo de programa e define regras para a venda, transferência e troca de pontos e milhas por dinheiro. De acordo com o projeto apresentado pelo deputado Ricardo Aires, do Republicanos de Tocantins, as empresas que oferecem programas de fidelidade só poderão restringir a venda de milhas pelos clientes se oferecerem uma opção para converter esses pontos diretamente em dinheiro vivo. Se não houver a opção de troca por dinheiro, a empresa fica impedida de bloquear contas, limitar o número de beneficiários ou dificultar a venda ou transferência dos pontos, com exigências como reconhecimento facial ou biometria. Isso vai valer para o resgate de milhas por produtos ou passagens aéreas, por exemplo. De acordo com o autor da proposta, Ricardo Aires, o objetivo é impedir que uma empresa lucre com a venda de pontos e, ao mesmo tempo, crie empecilhos para o cliente resgatar o que comprou. O relator da proposta no plenário, o deputado Paulo Soares, do Podemos de São Paulo, defendeu as medidas. Para ele, as administradoras que vendem pontos ou milhas, que hoje tem valor entre R$ 70 e R$ 80, reais, praticam um monopólio quando dificultam o resgate, a venda ou a conversão de milhas em dinheiro.
2: Um projeto como esse estabelece normas importantíssimas para que o consumidor não seja lesado. São regras claramente colocadas para que nenhum dos lados, na verdade, sejam prejudicados. E o consumidor tenha livre acesso ao que é direito dele, no caso aqui, no que diz respeito às milhas. Muitas vezes elas vêm como um bônus ou como um cashback, mas em outras ocasiões essas milhas são compradas e naturalmente é fundamental que o consumidor tenha pleno direito de distribuir, comercializar, enfim, fazer o uso que bem entender dessas milhas.
1: O projeto que regulamenta o funcionamento de programas de fidelidade e define regras para venda, transferência e troca de pontos e milhas por dinheiro seguiu para análise do Senado. Da Rádio Câmara de Brasília, Antônio Vital.
3: Consumidor. Juarez Costa, do Republicanos de Mato Grosso, apresentou projeto que determina a retenção do pagamento de compras feitas pela internet até o consumidor confirmar o recebimento do produto. O deputado esclarece que a medida busca reduzir prejuízos provocados por fraudes ou por mercadorias não entregues.
0: Juarez Costa explica que o pagamento poderá ficar retido por até 30 dias. De acordo com a proposta, se o consumidor contestar a entrega, o fornecedor terá 10 dias úteis para comprovar o recebimento ou solucionar o problema. Caso contrário, o valor deverá ser devolvido ao comprador.
3: Habitação. A Câmara aprovou projeto que permite desconto no salário para pagamento de aluguel. Entenda na reportagem de Antônio Vital.
1: O plenário da Câmara aprovou o projeto que autoriza desconto diretamente no salário do inquilino para o pagamento do aluguel. Projeto apresentado pelo deputado Júlio Lopes, do PP do Rio de Janeiro, cria possibilidade de consignação em folha de pagamento para aluguéis residenciais. O sistema será parecido com um dos chamados empréstimos consignados, que permitem desconto em folha para pagar financiamentos bancários. De acordo com a proposta, o aluguel consignado vai funcionar como garantia para as locações, o que pode baratear os custos para o locatário. O projeto estabelece um limite de 30% do salário para o pagamento do aluguel e permite que mais de uma pessoa ofereça essa garantia até alcançar o valor do aluguel. Além disso, prevê que o locatário empregado de empresa pública ou privada ficará dispensado da multa contratual se tiver que devolver o imóvel por conta da transferência para outra cidade. No plenário, o relator, deputado Cláudio Cajado, do PP da Bahia, acatou sugestão de mudança apresentada pela deputada Érica Cocai, do uso do saldo do FGTS para pagamento do aluguel.
4: Consideramos meritória a emenda de plenário apresentada, vez que preserva a finalidade do FGTS, que é assegurar proteção financeira ao trabalhador em situações específicas, reduzindo-se o risco de comprometimento dessa reserva financeira do trabalhador.
1: O projeto que autoriza desconto diretamente no salário do inquilino para o pagamento do aluguel seguiu para análise do Senado. Da Rádio Câmara de Brasília, Antônio Vital.
3: Justiça.
0: Zé Adriano, do PP do Acre, é autor de projeto que cria procedimento para investigar as causas de incidentes graves em obras e serviços de engenharia contratados pelo poder público. Pela proposta, a análise será obrigatória em situações de acidentes com morte, entre outros.
3: Zé Adriano explica que a proposta prevê investigação técnica independente para identificar as causas do problema e evitar novas ocorrências. O texto também prevê a divulgação de relatórios no Portal Nacional de Contratações Públicas, com as recomendações resultantes da apuração.
5: Votação.
0: A Câmara aprovou o porte

0: de armas para oficiais de justiça e fiscais agropecuários. O repórter Marcelo Larcher traz mais detalhes sobre as mudanças propostas na legislação.
1: A Câmara dos Deputados aprovou o projeto que autoriza o porte de armas de fogo para oficiais de justiça e auditores fiscais federais agropecuários. O projeto altera o Estatuto do Desarmamento para incluir essas duas categorias entre aquelas que já têm direito ao porte de arma no país. Hoje, essa autorização já vale para policiais, militares e outras carreiras ligadas à segurança pública, desde que cumpram os requisitos legais, como comprovação de capacidade técnica e aptidão psicológica. Pelo texto aprovado, esses profissionais poderão portar arma de fogo de propriedade própria ou fornecida pelas instituições, inclusive fora do horário de serviço, com validade em todo o território nacional, conforme as regras previstas em lei. Outro ponto do projeto é a atualização de regras relacionadas à idade mínima para aquisição de armas. A proibição para menores de 25 anos continua valendo, com exceção das categorias que têm autorização legal para o porte, incluindo agora os oficiais de justiça e os auditores fiscais agropecuários. Relator da proposta, o deputado Jonas Donizete, do PSB de São Paulo, argumentou que a medida reconhece o risco enfrentado por esses profissionais no exercício das funções. Segundo ele, oficiais de justiça e auditores fiscais atuam diretamente na execução de decisões judiciais e em atividades de fiscalização, muitas vezes em situação de tensão e exposição a ameaças. No plenário, o relator foi o deputado Coronel Meira, do PL de Pernambuco. Ele justificou a necessidade de porte de arma para oficiais de justiça.
2: O oficial de justiça exerce, sim, uma atividade marcada pelo risco. É o oficial de justiça que sai dos fóruns dos tribunais para fazer com que a decisão judicial chegue às ruas, às residências, às empresas e tantas vezes aos locais de conflito. É ele quem cumpre mandados de prisão, medidas protetivas de urgência, ordens de busca e apreensão, reintegrações de posse, afastamentos do lar, em situação que podem envolver tensão, resistência, violência e risco concreto à própria vida.
1: O projeto que autoriza o porte de arma para oficiais de justiça e auditores fiscais federais agropecuários seguiu para análise do Senado. Da Rádio Câmara de Brasília, com informações de Daniele Lessa e Antônio Vital, Marcelo Larcher.
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4: Segurança Pública.
5: Júnior Ferrari, do PSD do Pará, é autor de projeto que altera a Lei Maria da Penha para obrigar o agressor a ressarcir os custos com o uso da tornozeleira eletrônica. Pela proposta, os valores arrecadados serão destinados a fundos de combate à violência contra a mulher.
0: Júnior Ferrari argumenta que o custo médio mensal de monitoramento de cada tornozeleira varia entre R$200 e R$300, pagos integralmente pelo Estado. Ele salienta que a cobrança do agressor não será condição para aplicar a medida protetiva.
5: Júlio Arcoverde, do PP do Piauí, é favorável à redução da maioridade penal de 18 para 16 anos. Ele defende ainda a responsabilização de adolescentes entre 12 e 16 anos que pratiquem crimes com violência ou grave ameaça, crimes hediondos e crimes contra a vida.
0: Júlio Arcoverde argumenta que a medida endurece a punição de adolescentes envolvidos em crimes graves e reduz o uso de menores por organizações criminosas. Ele acredita que a proposta adequa a legislação à gravidade desses delitos e amplia a proteção da sociedade.
4: Comissões.
5: A comissão que analisa a redução da maioridade penal iniciou seus trabalhos sob questionamento de inconstitucionalidade. O repórter José Carlos Oliveira nos traz os argumentos.
6: O deputado Aloísio Mendes, do Republicanos do Maranhão, foi eleito presidente da Comissão Especial da Câmara dos Deputados sobre redução da maioridade penal. Os parlamentares vão analisar três propostas de emenda à Constituição que tratam de plena maioridade civil e penal aos 16 anos de idade, redução excepcional da maioridade penal em casos de crimes hediondos e de extrema crueldade e redução geral da maioridade penal para 16 anos, com previsão de que adolescentes entre 12 e 16 anos respondam criminalmente por crimes cometidos com violência ou grave ameaça, crimes hediondos e crimes contra a vida.

0: Aloysio Mendes escolheu como relator o deputado Mendonça Filho, do PL de Pernambuco, que afirmou o foco na construção de uma proposta tecnicamente estruturada nas boas práticas internacionais e moralmente à altura da dor das vítimas e seus familiares.
1: A unificação das PECs que tratam do tema nos permite fazer uma discussão aprofundada sobre como constituir e futuramente regulamentar um sistema prisional juvenil no país, modernizado o sistema de justiça criminal brasileiro para dar uma resposta civilizada à demanda social por justiça.
0: Mendonça Filho apresentou um plano de trabalho para buscar, entre outros pontos, o diagnóstico sobre a promoção da justiça às vítimas, o dimensionamento do impacto civil e o estudo da viabilidade institucional da medida. As audiências na Câmara, os seminários nas 5 regiões do país e as reuniões técnicas com especialistas e entidades vão se basear em 5 eixos temáticos: constitucionalidade, direitos humanos e tratados internacionais, segurança pública, crime organizado e dissuasão penal, infraestrutura e gestão dos sistemas prisional e socioeducativo, impactos jurídicos e legitimidade de eventual referendo popular sobre o tema nas eleições municipais de 2028. Os canais de interação da Câmara com a população, como o E-Democracia, também serão usados para recebimento de perguntas e contribuições por escrito. O relator apresentou um cronograma até a votação da proposta.
1: O debate vai evoluir, certamente numa velocidade reduzida no período eleitoral, mas passada a eleição nós teremos a oportunidade de aprofundar as discussões para que, na minha intenção, até dezembro, tenhamos a votação dessa matéria na comissão especial e no plenário da casa.
0: A redução da maioridade penal é tema polêmico na sociedade, com forte oposição, principalmente de entidades ligadas a direitos humanos. Antes do início dos trabalhos, o deputado Tarcísio Mota, do PSOL do Rio de Janeiro, apresentou questão de ordem para tentar barrar a instalação da comissão. Depois, utilizou o mesmo instrumento para apontar nulidades e inconstitucionalidades do tema. Também citou jurisprudência do Supremo Tribunal Federal, desrespeito a tratados internacionais e risco de transferência de adolescente do sistema socioeducativo para o falido e superlotado sistema prisional comum.
2: A inimputabilidade penal até os 18 anos, assegurada pelo artigo 228 da Constituição Federal, constitui um direito individual do cidadão em desenvolvimento. O artigo 60 da Carta Magna proíbe terminantemente a deliberação de qualquer proposta de emenda tendente a abolir, entre aspas, direitos e garantias individuais. A instalação de uma comissão destinada a suprimir direitos fundamentais em meio a um período de funcionamento prioritariamente remoto dessa casa configura grave cerceamento democrático.
0: O presidente da comissão, Aloysio Mendes, contestou.
3: Os pontos levantados por Vossa Excelência já foram vencidos na CCJ com relação à dissimilibilidade desse assunto e com relação à votação remota, existem precedentes na casa e hoje o plenário da Câmara está funcionando de forma remota e a comissão segue mesmo o caminho.
0: A comissão é formada por 38 titulares e igual número de suplentes. Os deputados Guilherme Derrite, do PP de São Paulo, Benes Leocádio, do União do Rio Grande do Norte, e Sargento Faul, do PL do Paraná, foram eleitos para as 3 vice-presidências. Da Rádio Câmara de Brasília, José Carlos Oliveira.
4: Trabalho.
5: Ercílio Coelho Diniz, do MDB de Minas Gerais, propõe a criação do Programa Nacional de Retorno Profissional da Mulher 50+. A iniciativa busca facilitar a reinserção no mercado de trabalho de mulheres com mais de 50 anos que tenham ficado afastadas por pelo menos 2 anos.
6: Ercílio Coelho Diniz alega que essas mulheres enfrentam uma dupla barreira ao tentar voltar ao emprego: o preconceito relacionado à idade e à interrupção da carreira. Para ele, o programa valoriza a experiência dessas profissionais e reduz desigualdades de gênero e de idade.
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4: Economia.
5: O Congresso Nacional instalou a comissão que vai analisar a medida provisória que reduz a chamada taxa das blusinhas. A repórter Maria Neves acompanhou.
8: Deputados e senadores instalaram comissão especial para analisar a medida provisória que trata da chamada taxa das blusinhas. Apresentada pelo governo em maio, a proposta reduz

0: a zero a alíquota do imposto de importação de produtos que custem até 50 dólares dos Estados Unidos, taxa que atualmente é de 20%. Se não for votada até 8 de setembro, a MP perde a validade. O presidente da Câmara, deputado Hugo Mota, adiantou que irá discutir o assunto com o Colégio de Líderes e o presidente do Senado, Davi Alcolumbre, para votar a proposta nas próximas semanas.
1: Para que essa taxação não volte, é necessário que o Congresso Nacional se debruce sobre esse tema nas próximas semanas e eu irei tratar disso no Colégio de Líderes, bem como também com o presidente do Senado, o senador Davi, sobre o que nós iremos fazer juntos, já que é uma comissão mista que depende da participação das duas casas.
0: Para presidir a comissão, deputados e senadores elegeram o deputado Dorinaldo Malafaia, do PDT do Amapá. O vice-presidente será o senador Randolfe Rodrigues, do PT do Amapá, e o relator escolhido foi o senador Eduardo Gomes, do PL do Tocantins. Além de zerar o imposto de importação de produtos de até 50 dólares, a medida provisória reduz a alíquota do tributo de compras internacionais com valores entre 50 dólares e 3 mil dólares para 30%. Até a edição da MP, a alíquota era de 60%. Na justificativa da proposta, o governo sustenta que a medida visa simplificar a tributação e incentivar a adesão dos importadores a programas de regularidade fiscal. A tributação das compras internacionais de baixo valor foi criada no Brasil por meio de uma lei de 2024 que vigorou até a edição da medida provisória em maio. Antes da lei, um decreto de 1980 isentava essas compras do imposto de importação. Da Rádio Câmara de Brasília, Maria Neves.
2: Esporte. Wellington Roberto, do PSD da Paraíba, é um dos autores de PEC que concede imunidade de impostos a entidades esportivas sem fins lucrativos. O texto impede a cobrança sobre patrimônio, renda e serviços das organizações que cumprirem as exigências do Código Tributário Nacional.
3: Wellington Roberto ressalta que o benefício será restrito a entidades certificadas dos setores olímpico, paralímpico, clubístico ou educacional. Ele afirma que a proposta busca ampliar os recursos disponíveis para a formação de atletas e manutenção de projetos esportivos com finalidade social.
2: João Carlos Bacelar, do PL da Bahia, também assina a proposta de emenda à Constituição que pretende incluir as entidades esportivas sem fins lucrativos entre as instituições com imunidade tributária. O objetivo, segundo ele, é equipará-las às áreas de educação e assistência social.
3: João Carlos Bacelar justifica que a medida fortalece o esporte como política pública e garante mais segurança financeira às entidades esportivas certificadas. O deputado diz ainda que o texto mantém a exigência de cumprimento dos requisitos legais para acesso à imunidade.
2: Educação. André Fufuca, do PP do Maranhão, defende a criação de um incentivo educacional no programa Bolsa Atleta. Proposta nesse sentido prevê um adicional de 10% no benefício para atletas que comprovem matrícula e frequência regular em instituição de ensino.
3: Relator da matéria na Comissão de Esporte, André Fufuca avalia que a medida estimula a continuidade dos estudos sem afetar a categoria estudantil, que já exige matrícula e oportunidades dos atletas após o fim da carreira esportiva.
2: Termina agora o Jornal Câmara dos Deputados, produzido pela Rádio Câmara, com trabalhos técnicos de Wellington Teles, apresentação de Márcio Aquilissardi e Tércia Guimarães. Boa noite para você.
3: A Voz do Brasil volta na segunda-feira. Boa noite.
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3: Cultura, 8 horas, 2 minutos. 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
1: Cultura, 8 horas, 53 minutos.